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0: Faltam 15 minutos para 6 horas.
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1: Os recursos hídricos, o solo, a fauna e a flora têm espaço de debates garantido na Assembleia Legislativa. É na Comissão de Meio Ambiente e Desenvolvimento Sustentável, que também cuida de questões que envolvem o uso e a conservação das riquezas naturais. A política ambiental, a preservação da biodiversidade e a proteção de ecossistemas são temas debatidos pela comissão, que tem ainda discussões sobre o uso racional dos recursos naturais e a consciência ambiental. A comissão é formada por 5 deputados efetivos e 5 suplentes, que se reúnem toda semana na Assembleia, sob o comando do presidente, deputado Tito Torres, do PSD, e da vice, deputada Ione Pinheiro, do União. Você pode acompanhar as ações da Comissão de Meio Ambiente e Desenvolvimento Sustentável no portal almg.gov.br.
0: 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Faltando 5 minutos para 6 horas.

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1: A inteligência artificial foi usada na produção de conteúdos em 80% dos países que realizaram eleições nacionais em 2024, e quase 70% desse material foi considerado prejudicial para as disputas. É o que mostra uma pesquisa feita pela Câmara dos Deputados. O problema pode afetar as eleições brasileiras neste ano e, por isso, é tema de um seminário online realizado pela Escola do Legislativo. O webinário Eleições 2026 e o Desafio da Conexão e da Atenção em Tempos de Inteligência Artificial, nesta sexta-feira, 12 de junho, vai discutir esse cenário e as estratégias possíveis para as próximas disputas. Estão programadas palestras sobre o uso ético da tecnologia, mobilização digital e os limites jurídicos da IA. Lembrando que tramita na Câmara dos Deputados em Brasília um projeto de lei para criminalizar as deepfakes no período eleitoral. Deepfakes são vídeos, imagens e áudios falsos criados com inteligência artificial para enganar e espalhar desinformação, o que se tornou um desafio também para as eleições. Foram convidados para falar sobre esses assuntos Daniel Machado, que é historiador, professor e especialista em marketing político e propaganda, Gustavo Fleury, professor e jornalista com especialização em marketing político eleitoral e governamental, e o Wenderson Advíncula, advogado e secretário da Academia Brasileira de Direito Eleitoral e Político. Esse conteúdo é voltado para assessores parlamentares, mas pode ser aproveitado por qualquer pessoa. O webinário Eleições 2026 e o Desafio da Conexão e da Atenção em Tempos de Inteligência Artificial vai ser realizado nesta sexta-feira, 12 de junho, por Zoom, de 9 da manhã ao meio-dia. As inscrições terminam nesta quinta, 11 de junho. Assessores de gabinete da Assembleia Legislativa de Minas devem se inscrever pela intranet e o público em geral pelo e-mail escola.eventos@lmg.gov.br. Basta enviar nome completo, CPF e o título da atividade. Da Assembleia Legislativa em Belo Horizonte, Graziele Mendes.
0: Agora são 6 horas e 11 minutos. 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
2: A Assembleia realiza reunião especial para homenagear a Associação de Dirigentes Cristãos de Empresa, ADCEMG, pelos 60 anos de fundação. A solenidade é nesta segunda-feira, 15 de junho, às 7 horas da noite, no plenário. O endereço é Rua Rodrigues Caldas, número 30, bairro Santo Agostinho, em Belo Horizonte. Saiba mais em almg.gov.br.
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6:36. 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
1: As comissões são um dos principais instrumentos de atuação parlamentar. Funcionam no Legislativo 22 comissões permanentes temáticas, mais a Comissão de Ética e Decoro Parlamentar, que atuam durante os 4 anos da legislatura. E cada um desses órgãos trata de temas de uma área específica. Pelo regimento interno, os presidentes e vices eleitos ficam nos cargos por 2 anos. Cabe às comissões fiscalizar as ações do Poder Executivo, discutir e opinar sobre projetos de lei em tramitação, realizar debates e audiências públicas, promover visitas para conhecer a realidade do Estado, além de convocar autoridades para prestar informações aos deputados. Assim, as comissões são um importante fórum de participação popular, onde o cidadão pode interferir no processo parlamentar, seja participando das reuniões e conhecendo mais sobre os temas, seja apresentando sugestões de mudanças nos projetos em tramitação. A composição das comissões é resultado de negociações entre os deputados e busca garantir, tanto quanto possível, a representação equilibrada dos grupos políticos presentes na Assembleia.
0: 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Faltando agora 14 minutos para 7 horas. 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

0: Parlamentares fiscalizam ações governamentais. Hoje é segunda-feira, 15 de junho. Balanço de ações para enfrentar os efeitos negativos do clima em Minas abre ciclo de prestação de contas do governo no Legislativo. A atividade faz parte da estratégia da Assembleia para monitorar as políticas públicas implementadas pelo Executivo. Na reunião de abertura, nesta segunda-feira, os parlamentares ouvem a Coordenadoria Estadual de Defesa Civil. O ciclo de prestação de contas do governo prossegue até dia 23 de junho. Secretários e dirigentes de órgãos e entidades estaduais serão ouvidos num total de 14 reuniões das comissões temáticas do Parlamento Mineiro. Representantes do governo estadual vão prestar contas sobre as ações desenvolvidas entre 1º de maio de 2025 até 30 de abril deste ano. A reunião de abertura trata das medidas do Estado para prevenir e enfrentar os impactos sociais, econômicos e ambientais dos eventos climáticos extremos do território mineiro. Essa questão se tornou uma das prioridades na agenda legislativa. Por essa razão, a Assembleia organizou um seminário que percorreu o estado em busca de soluções para atenuar os efeitos negativos da seca e chuva extremas e elaborou o Plano Crise Climática, um documento que reúne ações efetivas como o projeto Vitrines de Barraginhas para captar a água da chuva. As reuniões vão debater ainda as políticas públicas em áreas como segurança, agropecuária, cultura, desenvolvimento econômico, assistência social, meio ambiente, educação, mobilidade e saúde. As reuniões de prestação de contas do governo vão ocorrer sempre no auditório José Alencar e cada uma delas terá transmissão da TV Assembleia. O cidadão também pode acessar o conteúdo completo dos debates no portal da Assembleia. O cronograma completo das reuniões de prestação de contas do governo pode ser consultado no portal almg.gov.br da Assembleia Legislativa em Belo Horizonte, Luiz Felipe Balona.
1: 2 minutos para 7 horas.

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1: A administração pública é o tema de uma das comissões permanentes da Assembleia Legislativa. Cabe a esse colegiado discutir as questões e projetos relacionados à organização dos poderes executivo e judiciário e ainda do Tribunal de Contas, Ministério Público, Advocacia do Estado, Defensoria Pública e Polícias Militar e Civil e do Sistema de Defesa Civil. Além disso, a Comissão de Administração pode realizar debates, audiências e reuniões sobre assuntos variados, como o Estatuto dos Servidores Públicos Civis e Militares e a Política de Prestação de Serviços Públicos. A comissão é formada por 7 deputados efetivos e 7 suplentes. O colegiado é comandado pelo presidente deputado Adal Clever Lopes, do PSD, e a vice-liderança fica com o deputado Rodrigo Lopes, do União. Você pode acompanhar todas as ações da comissão e saber o dia e o horário das reuniões semanais no portal almg.gov.br.
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0: 7:17.
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2: Muitas vezes a mulher tem uma relação abusiva com o marido ou companheiro, mas não tem noção do que está vivendo. Sofre violência psicológica, chantagem emocional, o controle disfarçado de cuidado. Mas como sair dessa relação? Esse foi um dos assuntos do 4º encontro com a Procuradoria da Mulher da Assembleia Legislativa. A relação abusiva é uma violência indireta nas relações familiares, como explica Juliana Mendes Alves, mestre em psicologia pelo Programa de Pós-Graduação em Cognição e Comportamento da UFMG e doutoranda em Psicologia pela PUC do Rio Grande do Sul. A psicóloga explica que esse tipo de relação vai destruindo a autonomia e a autoconfiança da mulher. As consequências são o sentimento de incapacidade, exaustão emocional e a baixa autoestima, que dificulta a saída da relação.
3: Eu não vivo sem o outro. Por que que não sai fora? Está sendo agredida, está sendo violentada e não sai, né? Não sai porque eu não dou conta. Eu não vou sobreviver, né? Porque perde completamente a autoestima e o autorrespeito, né? Então, uma desvalorização pessoal produzida por invalidação e desqualificação repetida.
2: Juliana Alves diz que são várias as emoções quando a pessoa está vivendo uma relação abusiva, como a vergonha. Mas ela explica que esses sentimentos devem ser levados a sério e são fundamentais para dar um basta no relacionamento.
3: Medo, tristeza, pedido de ajuda, isso vale, né? Cabe raiva, porque a raiva é para nos proteger, para não sermos invadidos, para não sermos ultrapassados, para a gente botar um limite e dizer agora não. Por aqui chega, né? A raiva nos movimenta para esse pedido de ajuda, para que a gente possa se colocar em segurança.
2: E a psicóloga lembra também a importância do apoio a essa mulher que conseguiu sair dessa relação.
3: Muito importante, extremamente importante, e um convite para todos nós aqui presentes, sermos rede de apoio, sermos pessoas de confiança, vínculos seguros que oferecem escuta, acolhimento e validação emocional. E nada de que drama, mais uma vez, reclamando, né? Então a gente precisa oferecer confiança.
2: E toda relação tem que começar e seguir em frente baseada no respeito, como apontou o juiz de direito aposentado pelo Tribunal de Justiça do Acre, advogado Marcelo Badaró Duarte. Ele disse que morou no Acre por 30 anos, onde fez um trabalho em presídios com jovens infratores que reclamavam que nunca tiveram educação. Por isso, ele diz que é preciso que os meninos sejam orientados desde cedo, principalmente quando entram na adolescência.
4: Tem que trabalhar essa nova fase da vida. O namoro, a relação afetiva, começa a trabalhar agora, com 11, 12, 13, 14 anos. Não é dando tapa, não é dando soco, não é dando chute que você vai estabelecer uma família, uma relação afetiva. E, aliás, você pode perder muito se você não educar seus sentimentos.
2: E Marcelo Badaró lembra que o papel das mulheres é fundamental.
4: São as mulheres que educam os homens. Eu estou colocando essa responsabilidade nas costas das mulheres. Das mães, são as mulheres que educam os homens. E eu tenho certeza que nós teremos uma geração muito bem educada, muito bem formada pelas mães.
2: Para a deputada Ione Pinheiro, do União, essa educação é responsabilidade de todos.
5: Acho que está na hora de nós entendermos que toda a sociedade tem um compromisso nessa questão da educação das nossas crianças e dos nossos adolescentes e reeducar os adultos também. Eu acho que essa responsabilidade é de todo mundo, de cada um assumindo esse papel na sociedade. Então, quando a gente empodera, que eu falo, é nossas meninas, que quando você fala empoderar as nossas meninas, incentivar as nossas meninas a estudarem, a ter uma profissão. Isso é muito importante, a serem meninas independentes.
2: Outras informações no portal almg.gov.br. Da Assembleia Legislativa em Belo Horizonte, Ana Paula Ciribelli.

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2: Agora 7 horas e 26 minutos.

0: Agora são 7:39. 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
1: Ô, Vininha.
2: Escuta.
1: O Tom tá lá na gávea, né? A gente podia cantar uma voz pra ele.
2: Vamos fazer uma pra ele?
1: Claro. Fazer insensatez, né?
2: Ah, vamos fazer insensatez.
1: Ah.
2: Ele vai gostar tanto. Olha, Tomzinho, essa é diretamente aqui dos estúdios de Milão para o navio que Deus na gávea ancorou. Insensatez.

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3: A Comissão de Desenvolvimento Econômico discute temas abrangentes como a política econômica e programas de desenvolvimento do Estado, políticas industrial, comercial, de serviços e de turismo, cooperativismo, incentivo às empresas de pequeno porte e o empreendedor individual, inovação e a tecnologia aplicadas ao desenvolvimento econômico e relações econômicas internacionais do Estado. A Comissão de Desenvolvimento Econômico é formada por 5 deputados efetivos e 5 suplentes. O colegiado é comandado pelo presidente, deputado Leonídio Bolsas, do PSDB, e pelo vice, o deputado Oscar Teixeira, do PP.
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4: 17 minutos para as 8 horas.
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0: Estão faltando 9 minutos para as 8 horas. 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
1: A educação de gênero deve desempenhar um papel central na política de prevenção à violência contra a mulher. Essa é uma das conclusões da primeira mesa do ciclo de debates Sempre Vivas 2026, que discutiu o tema da violência ao feminicídio, falhas na prevenção e na proteção da mulher. Durante as discussões, foram apresentados dados do Mapa Nacional da Violência de Gênero, que apontam o crescimento dessas ocorrências no Brasil. No primeiro semestre de 2025, foram 718 feminicídios no país, média de 4 mulheres mortas por dia. Já em Minas, o Anuário Brasileiro de Segurança Pública registra que uma mulher é assassinada a cada 2 dias. A pesquisadora da Unimontes, Universidade Estadual de Montes Claros, Cláudia Maia, alerta em sua palestra que a violência contra a mulher não apenas aumentou, mas também se diversificou. As agressões extrapolam o ambiente doméstico, ocorrem em universidades, instituições públicas e privadas e, sobretudo, nas redes sociais. Para ela, esse cenário indica a necessidade de políticas de longo prazo, com foco central na educação de gênero.
2: A gente precisa, antes de tudo, mudar uma cultura patriarcal. Então, para a gente, de fato, frear a violência, nós precisamos, de fato, de introduzir as discussões sobre igualdade de gênero, sobre violência de gênero, sobre história das mulheres, sobre Lei Maria da Penha, de forma efetiva na educação, como conteúdo obrigatório e não somente em datas comemorativas, como já foi dito aqui, como conteúdos transversais.
1: A pesquisadora Ana Tulli, especialista em políticas públicas e direitos humanos, lembrou que a subnotificação dos casos de violência e feminicídio no país limita a capacidade de resposta do Estado. Segundo ela, os dados reais superam em 40% as estatísticas oficiais. E, por isso, só o investimento em informação e educação é capaz de transformar a realidade social do país.
3: É preciso que a gente traga essa informação, porque quando a gente fala da criminalização do feminicídio, a gente está falando sobre atuar em um crime que já aconteceu, em uma realidade social que já atingiu o pior resultado possível. E é preciso que a gente reconheça isso para que a gente trabalhe na prevenção, na educação, não apenas para evitar que o crime aconteça, mas para mudar a realidade social para que ele não seja sequer cogitado ou aceitado.
1: Durante o debate, a deputada Ana Paula Siqueira, da Rede, leu uma carta enviada pelo deputado Tadeu Leite, do MDB. Na mensagem, o presidente da Assembleia destaca que a criação de leis não é suficiente para combater a violência de gênero. Ele reforça a necessidade de educar, decidir e efetivar.
4: É preciso educar para a equidade de gênero, criando condições para que meninas e meninos tenham uma vida fundada no respeito à diversidade. É preciso decidir com as mulheres e não pelas mulheres. E para isso, é indispensável assegurar a presença feminina nos espaços de poder. É preciso viabilizar a plena implementação das leis por meio de ações efetivas voltadas para o enfrentamento da violência, a proteção das mulheres e a promoção dos seus direitos.
1: Ana Paula Siqueira aproveitou as discussões para cobrar do governo a implementação da Lei 24.223, criada em 2022, por sugestão da própria parlamentar. A norma autoriza o Estado a implementar ações de conscientização da comunidade escolar sobre a Lei Maria da Penha. A cobertura completa e as gravações das discussões do Sempre Vivas 2026 podem ser acessadas no portal almg.gov.br. Da Assembleia Legislativa em Belo Horizonte, Flávio Júnior.

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1: Uma iniciativa que reforça o atendimento a pessoas neurodivergentes leva parlamentares da Assembleia à Frutal, no Triângulo, nesta segunda-feira, 15 de junho, a partir das 14h. Na cidade, a Comissão de Defesa dos Direitos da Pessoa com Deficiência realiza audiência para debater a importância do projeto Incluir para Transformar. Essa iniciativa do Rotary Club disponibilizou 40 salas multissensoriais para atender pessoas com deficiência e neurodivergentes. A reunião ocorre a pedido da deputada Maria Clara Marra, do PSDB, e também deve homenagear o dirigente do Rotary Club, Fábio Velasco, e demais integrantes da instituição. A audiência da Comissão de Defesa dos Direitos da Pessoa com Deficiência, em Frutal, no Triângulo, é nesta segunda-feira, 15 de junho, a partir das 14h, na Câmara Municipal. O endereço é Rua Oswaldo Cruz, 145, no centro de Frutal. Participe da Assembleia Legislativa em Belo Horizonte, Sávia Moraes.
0: 8h.

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1: A Comissão de Educação, Ciência e Tecnologia da Assembleia analisa projetos e debate assuntos relacionados às políticas de educação básica, profissional e superior, à diversidade e inclusão educacional e às políticas de desenvolvimento da ciência, tecnologia e inovação. A Comissão de Educação, que tem 5 integrantes efetivos e 5 suplentes, é comandada pela presidenta, deputada Beatriz Cerqueira, do PT, e pelo vice, o também petista, deputado Luizinho. Você pode acompanhar todas as ações da comissão e saber o dia e o horário das reuniões semanais no portal almg.gov.br.
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0: Agora, 8 horas e 24 minutos. 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
2: Servidores da educação cobram do Estado recomposição de quase 42%. O percentual seria referente a perdas salariais acumuladas desde 2019. Em greve desde 4 de março, a categoria apresentou as reivindicações à Comissão de Educação, Ciência e Tecnologia da Assembleia. A reunião no Legislativo marcou o lançamento da campanha salarial de 2026 dos educadores. Segundo o Sindiut MG, que representa a categoria, a principal reivindicação dos trabalhadores é a reposição de 41,83% para todas as carreiras da educação básica, como destaca a coordenadora-geral do Sindiut MG, Denise Romano.
3: Nós reivindicamos a perda do governo Zema, 41,83%. O governo encaminhou aqui o reajuste de 5,3 para todo funcionalismo. Nós reivindicamos isso também, porque é o reajuste do piso do ano. Mas e o para trás?
2: Outro ponto de cobrança é que o Estado atualize o vencimento inicial das 8 carreiras da educação básica ao piso salarial nacional dos professores, que já foi corrigido este ano pelo Ministério da Educação. E ao cobrar valorização dos profissionais da educação, entidades do setor também criticaram o plano de carreira do magistério no Estado. É o caso do diretor da Confederação Nacional dos Trabalhadores em Educação, Luiz Fernando Oliveira.
4: A carreira dos educadores e educadoras mineiros é uma das piores carreiras do país, extremamente difícil progredir. Então, se nós temos um trabalhador, uma trabalhadora de educação, um professor que faz um mestrado, ele demora anos para conseguir ser valorizado pelo título do mestrado, demora o triplo do tempo para ser valorizado pelo título do doutorado, e ele prefere sair. Ele vai fazer concurso nas redes municipais, que inclusive todas as redes municipais mineiras pagam pisos iniciais maiores do que o piso inicial do Estado.
2: Já o Estado anunciou um reajuste de 5,4% para todo o funcionalismo. Segundo nota oficial do Executivo, a recomposição anunciada deve beneficiar cerca de 670 mil servidores ativos, inativos e pensionistas, com efeito retroativo a 1º de janeiro de 2026. Quem ressalta é a subsecretária de Recursos Humanos da Secretaria Estadual de Educação, Gláucia Ribeiro.
5: A gente sabe que 5,4 pode parecer pouco, mas é o esforço que o governo tem feito para atingir todas as carreiras, todas as secretarias e não deixar ninguém de fora.
2: Mas a deputada Beatriz Cerqueira, do PT, ressaltou o papel mediador da Comissão de Educação e afirma que o percentual definido pelo governo não corrige as distorções na carreira.
6: Porque a gente chega a um nível de precarização tão estrutural que 5,4 não fará diferença. Desculpa a franqueza, assim. Quanto que é 5,4 na recomposição do salário da professora? Alguém faz a conta aí para mim e me fala em reais quanto que é. Mas não consegue resolver. A gente está num nível de precarização que ele é gigantesco.
2: O conteúdo completo dessa audiência está no portal almg.gov.br. Da Assembleia Legislativa em Belo Horizonte, Luiz Felipe Balona.

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0: Agora são 8 horas e 31 minutos.
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0: Faltam agora 16 minutos para as 9 horas.
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1: Assuntos ligados aos direitos e à proteção da mulher têm espaço garantido na Assembleia Legislativa. A Comissão de Defesa dos Direitos da Mulher dá visibilidade e discute temas que impactam a vida das mulheres. A comissão, a princípio, funcionou como extraordinária, ou seja, com datas definidas de início e fim para os trabalhos. Mas, por causa da importância dos temas, em agosto de 2018, foi transformada pelo Parlamento Mineiro em comissão permanente. Entre as pautas do colegiado estão a promoção da igualdade entre homens e mulheres, o combate à discriminação, a ampliação da representação feminina na política, o incentivo a políticas públicas voltadas a essa parcela da população, o combate à violência e ao feminicídio. A comissão é formada por 5 deputados efetivos e 5 suplentes, que se reúnem toda semana na Assembleia, sob o comando da presidenta, deputada Ana Paula Siqueira, da Rede, e da vice, deputada Lohana, do PV. Você pode acompanhar todas as ações da comissão e saber o dia e o horário das reuniões semanais no portal almg.gov.br.
0: 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Faltando 12 minutos para as 9 horas.

0: Faltando agora 8 minutos para as 9 horas.
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2: Depois do Estado lançar um protocolo pioneiro voltado para a saúde das vítimas da mineração em Minas, o desafio agora é tirar as metas do papel e garantir que essa população receba atendimento médico especializado. Para comunidades e especialistas, o documento só vai ter valor se chegar à ponta do SUS, Sistema Único de Saúde. O tema foi debatido na Comissão de Direitos Humanos da Assembleia de Minas. Com 320 barragens em 61 municípios, o Estado lançou, por meio da Secretaria de Saúde, em fevereiro de 2026, um protocolo de assistência que é o primeiro do Brasil voltado para pessoas expostas às substâncias químicas da mineração. O texto foca em 5 metais pesados: manganês, arsênio, cádmio, chumbo e mercúrio, que foram identificados nas áreas de desastres em estudos, de acordo com a referência técnica da Secretaria, Gabriela Nunes. Ela afirma que a ideia é que seja uma ferramenta de apoio para quem está na linha de frente.
3: Dentro do protocolo, a gente traz a importância literária de todos esses metais, falamos sobre o atendimento, sobre a importância da vigilância e estar caminhando com a gente, e sobre a promoção e a proteção da saúde. O objetivo principal desse protocolo é aperfeiçoar e dar apoio aí aos profissionais de saúde e os gestores que estão aí na linha de frente.
2: Mas apesar do avanço técnico, a coordenadora da Fiocruz Minas, Zélia Profeta, defende a criação de linhas de cuidado para organizar o fluxo do paciente desde a entrada no posto de saúde até o tratamento especializado e garantir que as metas saiam do papel. Segundo ela, os problemas apresentados pelas vítimas de tragédias ocorridas em Minas, como o rompimento da barragem de Brumadinho em 2019, que resultou em muitos casos de doenças de pele e transtornos de saúde mental, já são uma referência.
4: A nossa sugestão é que a gente faça uma oficina, já pensa aí em junho, talvez, para começar a pensar os fluxos, pensar as linhas, os fluxos e os pactos. Porque isso tem que ser pactuado, né? O gestor com a sua equipe, com a população, porque as linhas de cuidado, elas são isso, né? São construções onde a gente faz pactuações e tem compromissos, que a gente já entende que nós temos um acúmulo grande de conhecimento para já pensar as linhas de cuidado.
2: No território, a realidade é de falta de informação, segundo Jaqueline Martins, do Quilombo de Gesteira. Ela denuncia subnotificação de doenças nas cidades minerárias e falta de retorno para a população sobre as coletas de água e exames realizados.
5: É as pessoas entrando no nosso território, fazendo as coletas, fazendo análise, mas a devolutiva dos exames, dos laudos, não é passado para a população. Eles fazem para cumprir um papel, para falar que está fazendo, mas a população mesmo está desassistida.
2: O governo estadual afirmou que está elaborando um plano que inclui oficinas de escuta e capacitação em toxicologia para os profissionais envolvidos. Para apoiar essa estruturação, a deputada Bela Gonçalves, do PT, informou o destino de uma emenda parlamentar.
6: Esse ano eu destinei uma emenda parlamentar de R$600 mil para que a gente possa estruturar a política de atenção à saúde dos atingidos pela mineração. Nós sabemos que grande parte disso tem que ser custeado pelas poluidoras, pelas mineradoras criminosas, mas também nós, deputados e deputadas, podemos contribuir para que a gente tenha aqui inovações e propostas que consigam aumentar o controle social das pessoas sobre a aplicação desse protocolo de saúde.
2: Segundo a deputada, essa foi a quarta audiência realizada pela Comissão de Direitos Humanos desde 2023 sobre a saúde dos atingidos por barragens no estado. Da Assembleia Legislativa em Belo Horizonte, Graziele Mendes.
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1: Um projeto musical e muitas histórias. O Segunda Musical comemora 25 anos, retomando a programação de 2026 com a apresentação do coral As Nova, da UFMG.
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1: O projeto de estímulo e divulgação da música clássica e erudita da Assembleia abre espaço para estudantes de música e iniciantes no estudo musical desde o ano de 2001. Todo ano, há uma seleção de novas apresentações. E para retomar a temporada 2026, vai ter o concerto do As Nova, com obras de Carlos Alberto Pinto Fonseca, Ernest Mal, Heitor Villa-Lobos, Hernani Aguiar, Morton Lauridsen, Milton Nascimento e Fernando Brant. Também em momento festivo, o coral Ars Nova completa 67 anos em 2026. Entre 1962 e 2004, foi regido pelo maestro Carlos Alberto Pinto Fonseca e conquistou vários prêmios e condecorações em festivais nacionais e internacionais. Realizou mais de 1.400 apresentações para um público estimado de 30 mil pessoas, totalizando 200 concertos no Brasil e 17 em outros países. Desde 2017, o Ars Nova está sob a coordenação do maestro Lincoln Andrade, com experiência internacional e professor de regência na Escola de Música da UFMG. O grupo tem se dedicado também a estreias de diversas obras contemporâneas, muitas escritas para o próprio coral. Não perca a edição especial do Segunda Musical com a apresentação do coral Ars Nova. É no Teatro da Assembleia, nesta segunda-feira, dia 15 de junho, às 8 da noite. 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Da Assembleia Legislativa em Belo Horizonte, Sávia Moraes.
0: 9 e 2.

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1: O trabalho, a previdência e a assistência social são temas abordados em uma das comissões permanentes da Assembleia de Minas. Entre as funções desse órgão estão a discussão de projetos de lei, problemas e políticas públicas que envolvam a promoção do trabalho e a ação social e previdenciária. Os parlamentares também apreciam projetos de lei e assuntos que tratam da proteção à família, à criança, ao adolescente e ao idoso. A Comissão do Trabalho é formada por 5 parlamentares efetivos e 5 suplentes. O presidente é o deputado Betão, do PT, e o vice, o deputado Celinho Sintrocel, do PCdoB. Você pode acompanhar as ações da Comissão do Trabalho, da Previdência e da Assistência Social no portal almg.gov.br.
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0: 9 horas e 17 minutos.

0: Agora 9:24.
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3: Dificuldades no cadastro escolar e restrição no transporte de estudantes são denunciadas por familiares de alunos da Rede Municipal de Ensino de BH. O assunto mobiliza a Comissão de Educação, Ciência e Tecnologia da Assembleia de Minas. A audiência reuniu familiares desses estudantes, além de conselheiros tutelares e representantes sindicais. A principal queixa dos participantes é contra uma norma da Secretaria Municipal de Educação da capital, com novas regras sobre o cadastro dos alunos e o transporte escolar. Um dos problemas é que essa portaria restringe o acesso dos estudantes ao transporte para as escolas. Isso porque apenas alunos matriculados em unidades de ensino a mais de 1,2 km da residência teriam garantido esse direito. A medida teria afetado milhares de famílias, segundo atesta um abaixo-assinado com mais de 2.500 assinaturas que questiona as novas regras da Secretaria Municipal de Educação. O remanejamento dos estudantes com base apenas na quilometragem foi questionado. Isso porque não levaria em conta fatores como a topografia das áreas, a existência de travessia de rodovias no trajeto dos estudantes e mesmo a passagem das crianças e jovens por locais ermos e perigosos, como ressalta Jandira Silva, do Conselho Municipal de Educação.
4: Eu estou com um vídeo aqui de um lugar que as crianças precisam passar. É um lugar que não tem luz, ermo, matagal puro, para poder chegar lá. E isso, inclusive, coloca em risco, em xeque, a integridade da criança, podendo ser violentada sexualmente, assassinada. Ou o pai vai ter que sair do serviço para estar levando a criança para resguardar a segurança? Pois é, então isso também precisa ser levado em consideração. Os locais que estão passando, crianças que precisam atravessar a BR porque são locais que não têm passarela. Então isso está acontecendo porque olhou o distanciamento, mas não olhou o percurso, o que é que pode acontecer.
3: Já a diretora do Sindicato dos Trabalhadores em Educação da Rede Municipal de Ensino, Bárbara Rocha, aponta outras falhas no processo de cadastramento escolar.
5: Nos parece que na cabeça dessas pessoas responsáveis por essa política, a escolha das famílias pela escola onde elas vão matricular seus filhos se faz de forma aleatória. Porque a prefeitura ela está dizendo que essas famílias não conhecem seus territórios. Que seria necessário a própria prefeitura dizer para elas qual a escola mais próxima da sua residência, para aí sim elas tomarem conhecimento e matricularem suas crianças. Com o uso de um Google Maps fajuto, cheio de falhas grotescas de distância e uma planilha ainda mais mal feita, que chega a considerar distâncias diferentes para irmãos que moram numa mesma casa.
3: Outro problema criticado na reunião foi a mudança de horário de entrada dos estudantes, o que prejudica a logística das famílias, como denuncia Daniel Lara, pai de um estudante autista.
6: Este ano, né, recentemente, a escola mandou um questionário para a gente sobre qual horário melhor iria atender a escola. Quando a gente matriculou o nosso filho, no horário era específico no termo que a gente assinou. Horário de entrada, 7 horas. Mandar o seu filho calçado. Ok, a gente concordou com isso. E a SMED, ela mudou o horário de um dia para a noite sem sequer ouvir as famílias. Elas simplesmente mandaram um questionário. Não falou sobre que iria mudar, é só um questionário. As famílias que votaram 7:30, eu acho que elas não sabem nem o que elas votaram.
3: A deputada Ana Paula Siqueira da Rede, que acolheu as denúncias das famílias, também questiona as mudanças e pede a revisão dessa portaria.
7: Se nós estamos aqui diante de um abaixo-assinado, que foi apresentado com 2.537 assinaturas, inúmeras manifestações pelos meios de comunicações diversos, WhatsApp, conversa na rua, telefonema, Instagram, etc. e tal. Se nessa audiência aqui nós temos a quantidade de pessoas relatando isso, gente, está mais do que claro que nós precisamos de uma atitude. Está mais do que claro que nós precisamos estabelecer uma mesa de diálogo para lidar com a operacionalidade e com a realidade.
3: A Prefeitura de BH e a Secretaria Municipal de Educação foram convidadas, mas não mandaram representantes para a reunião. O conteúdo completo dessa audiência está no portal almg.gov.br. Da Assembleia Legislativa em Belo Horizonte, Luiz Felipe Balona.

0: Agora, 9 horas e 34 minutos.
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0: 9 horas e 48 minutos.

0: 9:54. 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
1: As polêmicas envolvendo o pagamento de cachês artísticos por prefeituras brasileiras, especialmente em cidades pequenas, se tornaram tema de debate na sociedade. A questão alvo das críticas é o uso de verbas públicas que deveriam ser destinadas a áreas essenciais como saúde e educação, por exemplo, para a contratação de shows milionários, com destaque para o sertanejo e o forró. Na Assembleia Legislativa, tramitam dois projetos de lei que pretendem limitar o uso do dinheiro das prefeituras para custear eventos como shows e rodeios no estado. Os textos foram discutidos em uma audiência na Comissão de Cultura. As duas matérias, o PL 5.511 de 2026, do deputado Antônio Carlos Arantes, do PL, e o projeto 5.513 de 2026, do deputado professor Cleiton, do PV, foram anexadas em uma só proposta por terem finalidade semelhante. Os projetos fixam o teto de R$ 300 mil por apresentação, incluindo custos como transporte, hospedagem e alimentação. Também acrescenta regras de transparência e condicionantes fiscais. O deputado Antônio Carlos Arantes diz que os textos são necessários porque, geralmente, quem contrata os artistas são as prefeituras de pequenas cidades do interior.
2: Eu acho, assim, um negócio estarrecedor quando você fala um município que tem dificuldade, muitas vezes, de transporte de um paciente, falta medicamento numa farmácia popular, falta ali uma manutenção de vias públicas e, de repente, faz uma festa de peão e gasta R$ 2 milhões. E aí vai ver o show mais de R$ 1 milhão. Vemos o exagero, porque não são tantas duplas famosas e são muitos municípios a contratar.
1: Já o deputado professor Cleiton explica que é preciso diferenciar cultura de entretenimento. Por isso, segundo o parlamentar, o projeto privilegia os artistas mineiros.
3: Esse projeto de lei, ele vai além da questão econômica financeira, para também estabelecer e afirmar aquilo que deve privilegiar os nossos eventos, que é também dar vez aos artistas regionais, aos artistas da terra, aqueles que muitas vezes foram preteridos.
1: E o setor está em crise, segundo o produtor de eventos, João Wellington Esteves. Ele explica que nos últimos 3 anos, os valores para a realização dos eventos subiram demais.
4: Empresas que geram emprego e que hoje vivem apertadas, por quê? Porque o artista leva o dinheiro tudo da festa e sobra pouco para as estruturas. Os nossos eventos, eles ficaram de uns valores exorbitantes. Perdeu a regra. Uma planilha que você tinha ela em 2023, hoje ela custa 4 vezes mais. Então, isso está acabando com o nosso negócio.
1: Tiago de Brito também é produtor cultural, com ênfase nos rodeios na Grande BH. Ele diz que hoje as empresas de eventos trabalham muitas vezes sem ter lucro.
5: Nós que vivemos aí numa constante montanha-russa do nosso segmento, acho que todo mundo está aqui, está sofrendo, né, com a falta de margem, né? Acho que está todo mundo trabalhando no limite, muitos aí tendo que colocar dinheiro do bolso. Então eu vejo essa oportunidade, né, desse projeto de lei como uma ferramenta para poder equilibrar o nosso segmento.
1: Os projetos ainda precisam ser analisados pelas comissões e pelo plenário. Outras informações no portal almg.gov.br. Da Assembleia Legislativa em Belo Horizonte, Ana Paula Ciribelli.

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10:12. 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
1: A Comissão de Fiscalização Financeira e Orçamentária é responsável pela análise das proposições que tratam das questões orçamentárias do Estado. Entre os assuntos debatidos pela comissão estão o impacto financeiro nas contas públicas das propostas de lei que tramitam na Casa, o acompanhamento da execução de políticas públicas e a fiscalização de investimentos do sistema financeiro e de matéria tributária. Um exemplo de matéria que a comissão analisa todos os anos é o orçamento do Estado, que contém os valores que o Estado vai arrecadar e onde o dinheiro vai ser investido. O colegiado é formado por 7 titulares e 7 suplentes e está sob o comando do presidente, deputado Zé Guilherme, do PP, e do vice, Enes Cândido, do Republicanos. Você pode acompanhar todas as ações da comissão e saber o dia e o horário das reuniões semanais no portal almg.gov.br.
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0: 10h23. 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
1: A criação do chamado CEP Rural em Minas está pronta para virar lei. Os objetivos da proposta são permitir a localização mais precisa de imóveis e melhorar o acesso a serviços públicos e de logística no campo. O texto aprovado em segundo turno pela Assembleia segue para a sanção do Executivo. O projeto de lei que cria o endereço rural digital é de autoria do deputado Lucas Lasmar, da Rede. O texto estabelece diretrizes para a criação de um identificador complementar para propriedades rurais. A ideia é facilitar o traçado de rotas e o uso de aplicativos de navegação. A implementação prevê a integração de base de dados e o uso de ferramentas digitais de geolocalização. O endereço rural digital não vai substituir o CEP tradicional. Ele será um complemento, voltado principalmente para áreas onde o endereçamento ainda é precário. Entre os benefícios esperados está a melhoria no acesso a serviços públicos e de logística. Quem afirma é o deputado Lucas Lasmar.
2: Facilitar que o serviço público chegue nas localidades rurais, para o produtor rural, facilitando principalmente para a polícia militar chegar, a polícia civil e até mesmo o SAMU, que até hoje tem dificuldade de atender a zona rural, e há uma barreira de não atender a saúde, ir na zona rural por questões de localização. Então, o CEP Rural vai facilitar que o GPS possa levar o serviço público de forma mais ágil e eficiente para a população da zona rural.
1: Também vão à sanção do Executivo outros dois projetos de lei. O primeiro cria a política de inclusão produtiva. De autoria do deputado Sargento Rodrigues, do PL, a proposta busca ampliar a qualificação profissional e apoiar empreendimentos individuais, familiares e coletivos. O outro projeto, de autoria do deputado Arlen Santiago, do Avante, trata do atendimento fonoaudiológico a estudantes da rede estadual. A ideia é identificar alunos com dificuldades de linguagem e encaminhá-los para atendimento na rede pública de saúde. Na mesma reunião, o plenário aprovou em primeiro turno a proposta de emenda à Constituição, que reduz o limite das emendas individuais de parlamentares ao orçamento, de 2 para 1,55% da receita corrente líquida do Estado. A PEC também estabelece regras mais rígidas e transparentes para a execução dessas emendas. Se aprovadas em definitivo, as novas regras passam a valer a partir de 2027. A cobertura completa da reunião do plenário e todos os textos analisados em primeiro e segundo turnos estão disponíveis no portal almg.gov.br. Da Assembleia Legislativa em Belo Horizonte, Flávio Júnior.

10:30. 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
1: Alternativas para combater o uso de crack e de outras drogas é o tema de uma comissão permanente da Assembleia Legislativa. A intenção é discutir com a sociedade e o poder público as saídas para esse grave problema social. Essa comissão inclui na sua pauta questões como a política de prevenção ao uso de crack e outras drogas, o tratamento e a recuperação do usuário, além de ações e políticas voltadas à reinserção social dos pacientes. Também é preocupação dos deputados acompanhar ações voltadas à prevenção ao tráfico de entorpecentes. 5 deputados suplentes e 5 titulares participam dos trabalhos, sob o comando da presidenta, deputada delegada Sheila do PL e da deputada Marli Ribeiro, do mesmo partido. Você pode acompanhar todas as ações da comissão e saber o dia e o horário das reuniões semanais no portal almg.gov.br.
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0: 10 horas e 53 minutos.
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3: Campus da UENG de Ubá deve ganhar uma nova sede. O anúncio foi feito pelo representante da Secretaria Estadual de Educação ao participar de audiência no Legislativo para debater o futuro da unidade após os danos causados pelas enchentes na cidade da Zona da Mata Mineira. A UENG de Ubá oferece 5 cursos superiores e atende cerca de 400 alunos na região, mas teve a estrutura bastante destruída, com a perda de laboratórios, equipamentos e acervos devido à enchente na cidade. Depois de uma visita parlamentar ao local, o futuro da UENG de Ubá motivou a audiência no Legislativo. No encontro, os participantes defenderam uma nova sede para a instituição, já que a unidade atual funciona em um galpão adaptado e registrou outros alagamentos, como ressalta a deputada Beatriz Cerqueira, do PT.
4: Foi a sexta enchente que vocês enfrentaram, mas as condições que vocês já viviam eram condições muito, muito difíceis, muito precárias e muito desrespeitosas com tudo que a UENG entrega para o estado de Minas Gerais e com tudo que a UENG de Ubá entrega à região.
3: Já a diretora da UENG de Ubá, Kelly da Silva, ressaltou o impacto da instituição de ensino para o desenvolvimento local. Segundo ela, os projetos de ensino, pesquisa e extensão injetam mais de R$1 milhão por ano na região.
5: O investimento, então, anual no município de Ubá, que é um município de 100 mil habitantes, entre projetos de ensino, pesquisa, extensão e emendas parlamentares, é mais de R$1 milhão. Então, é um investimento no município que faz diferença. Não estarmos nesse lugar é menos de R$1 milhão investido.
3: Na reunião, a reitora da Universidade do Estado de Minas Gerais, Lavínia Rodrigues, explicou que a UENG é vinculada à Secretaria Estadual de Educação e, por isso, o recurso para a construção do novo campus de Ubá precisa constar no orçamento do Estado. Ela detalha o investimento necessário para a reparação dos danos.
6: Precisamos de equipar laboratórios, salas de aula e biblioteca, isso aí fica em torno de 5 milhões, mobiliário é bem mais em conta, 450 mil, materiais diversos de laboratórios, em torno de 200 mil, e o custeio de serviços, além, em torno de 500 mil, e livros em torno de 750 mil. Achei até a conta bem barato aqui, por 7 milhões.
3: Já o subsecretário estadual de Educação, Silas Fagundes, confirmou que o Estado já trabalha com um projeto de construção de um novo prédio para o UENG de Ubá em um terreno cedido pela Prefeitura do município.
7: A secretaria é que vai garantir a execução desse contrato dentro dos 25%. Então não há risco de orçamento faltar, isso aí com certeza não. Então a gente tem essa expectativa que no final de 2026 essa obra inicia e de acordo com o cronograma aqui, a conclusão desse prédio é em 18 meses. A partir do início, mais 18 meses, o prédio está pronto para ser entregue.
3: O conteúdo completo dessa audiência está no almg.gov.br. Da Assembleia Legislativa em Belo Horizonte, Luiz Felipe Balona.
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1: Militares inativos com doenças graves e incapacitantes passam a ter isenção de contribuição previdenciária em Minas Gerais. O benefício está garantido em lei aprovada pela Assembleia Legislativa e sancionada pelo Executivo.
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1: A Lei 25.882, de 2026, garante isenção previdenciária a beneficiários do Sistema de Proteção Social dos militares do Estado acometidos por doenças incapacitantes. A norma tem origem em projeto enviado à Assembleia pelo Executivo Estadual. A legislação prevê o benefício para militares inativos e pensionistas diagnosticados com doenças graves, como esclerose múltipla, neoplasia maligna, doença de Parkinson, cardiopatia grave e síndrome de imunodeficiência adquirida. O presidente da Comissão de Segurança Pública, deputado Sargento Rodrigues, do PL, explica quem mais tem direito a esse benefício.
3: Quem ganha até o dobro do teto do Regime Geral de Previdência, ele passa a ter a isenção, ele deixa de contribuir para o Regime de Previdência. Se ele tiver uma das doenças, dos 17 doenças do rol de doença incapacitante. São policiais e bombeiros militares que já serviram à sociedade durante 30, 35 anos da sua carreira e que hoje já conta de pelo menos 40, 50 anos de contribuição previdenciária. São pessoas que têm tuberculose, hanseníase, mal de Parkinson, cardiopatia grave, doenças que realmente merecem um cuidado muito especial.
1: A lei também garante o direito de recurso administrativo em caso de negativa do pedido de isenção. Para ter acesso ao benefício, o interessado deve apresentar requerimento acompanhado de laudo médico elaborado ou homologado pelas instituições militares estaduais. O texto da Lei 25.882 de 2026 pode ser consultado no portal da Assembleia de Minas. O endereço é almg.gov.br. Da Assembleia Legislativa em Belo Horizonte, Flávio Júnior.
2: 11 horas e 3 minutos.

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1: O esporte, lazer e a juventude são temas constantes na agenda da Assembleia de Minas. O assunto está na pauta de uma das comissões permanentes do Legislativo. Nas reuniões, são debatidos assuntos como a promoção do esporte nas escolas, o uso dessa modalidade como ferramenta educacional e de lazer e ainda a preparação de competições esportivas de atletas amadores e de alto rendimento. Além disso, os deputados trabalham pelo incentivo à valorização e a difusão da prática esportiva e do lazer e pela garantia da inclusão social por meio de atividades esportivas e de recreação. 5 deputados efetivos e 5 suplentes formam a Comissão de Esporte, Lazer e Juventude. O presidente é o deputado Coronel Henrique, do PL, e o vice, Mário Henrique Caixa, do PV. Você pode acompanhar todas as ações da comissão e saber o dia e o horário das reuniões semanais no portal almg.gov.br.
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2: 11 horas e 17 minutos.

0: 11 horas e 22 minutos. 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
1: Depois do Estado lançar um protocolo pioneiro voltado para a saúde das vítimas da mineração em Minas, o desafio agora é tirar as metas do papel e garantir que essa população receba atendimento médico especializado. Para comunidades e especialistas, o documento só vai ter valor se chegar à ponta do SUS, Sistema Único de Saúde. O tema foi debatido na Comissão de Direitos Humanos da Assembleia de Minas. Com 320 barragens em 61 municípios, o Estado lançou, por meio da Secretaria de Saúde, em fevereiro de 2026, um protocolo de assistência que é o primeiro do Brasil voltado para pessoas expostas às substâncias químicas da mineração. O texto foca em 5 metais pesados: manganês, arsênio, cádmio, chumbo e mercúrio, que foram identificados nas áreas de desastres em estudos, de acordo com a referência técnica da Secretaria, Gabriela Nunes. Ela afirma que a ideia é que seja uma ferramenta de apoio para quem está na linha de frente.
2: Dentro do protocolo, a gente traz a importância literária de todos esses metais, falamos sobre o atendimento, sobre a importância da vigilância e estar caminhando com a gente, e sobre a promoção e a proteção da saúde. O objetivo principal desse protocolo é aperfeiçoar e dar apoio aí aos profissionais de saúde e os gestores que estão aí na linha de frente.
1: Mas apesar do avanço técnico, a coordenadora da Fiocruz Minas, Zélia Profeta, defende a criação de linhas de cuidado para organizar o fluxo do paciente desde a entrada no posto de saúde até o tratamento especializado e garantir que as metas saiam do papel. Segundo ela, os problemas apresentados pelas vítimas de tragédias ocorridas em Minas, como o rompimento da barragem de Brumadinho em 2019, que resultou em muitos casos de doenças de pele e transtornos de saúde mental, já são uma referência.
3: A nossa sugestão é que a gente faça uma oficina, já pensa aí em junho, talvez, para começar a pensar os fluxos, pensar as linhas, os fluxos e os pactos. Porque isso tem que ser pactuado, né? O gestor com a sua equipe, com a população, porque as linhas de cuidado, elas são isso, né? São construções onde a gente faz pactuações e tem compromissos, que a gente já entende que nós temos um acúmulo grande de conhecimento para já pensar as linhas de cuidado.
1: No território, a realidade é de falta de informação, segundo Jaqueline Martins, do Quilombo de Gesteira. Ela denuncia subnotificação de doenças nas cidades minerárias e falta de retorno para a população sobre as coletas de água e exames realizados.
4: É as pessoas entrando no nosso território, fazendo as coletas, fazendo análise, mas a devolutiva dos exames, dos laudos, não é passado para a população. Eles fazem para cumprir um papel, para falar que está fazendo, mas a população mesmo está desassistida.
1: O governo estadual afirmou que está elaborando um plano que inclui oficinas de escuta e capacitação em toxicologia para os profissionais envolvidos. Para apoiar essa estruturação, a deputada Bela Gonçalves, do PT, informou o destino de uma emenda parlamentar.
5: Esse ano eu destinei uma emenda parlamentar de R$ 600 mil para que a gente possa estruturar a política de atenção à saúde dos atingidos pela mineração. Nós sabemos que grande parte disso tem que ser custeado pelas poluidoras, pelas mineradoras criminosas, mas também nós, deputados e deputadas, podemos contribuir para que a gente tenha aqui inovações e propostas que consigam aumentar o controle social das pessoas sobre a aplicação desse protocolo de saúde.
1: Segundo a deputada, essa foi a quarta audiência realizada pela Comissão de Direitos Humanos desde 2023 sobre a saúde dos atingidos por barragens no estado. Da Assembleia Legislativa em Belo Horizonte, Graziele Mendes.

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2: 11 horas e 43 minutos.

0: 11 horas e 52 minutos.
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2: Choques elétricos no rosto, sensação de facadas e uma dor que não tem hora para aparecer. Essa é a rotina de quem convive com a neuralgia do trigêmeo. A doença é pouco conhecida e, por isso, a proposta que cria uma semana para divulgar informações sobre o diagnóstico e o tratamento dela foi o tema de uma audiência pública promovida na Comissão de Saúde. Chamada como a pior dor do mundo, a neuralgia do trigêmeo é uma doença que afeta o nervo responsável pela sensibilidade da face. As crises podem ser provocadas por atividades simples como escovar os dentes, comer, falar ou pela exposição ao vento. A falta de conhecimento sobre a doença e a dificuldade no diagnóstico levam muitos pacientes a passarem anos sem o tratamento correto. A autora do projeto, deputada Carol Caran, do Avante, ressaltou que o objetivo da proposta é levar informação para acelerar o diagnóstico.
3: Se a gente conseguir fazer com que a sociedade cada vez mais tenha informação nas escolas, nos próprios centros médicos, na própria área da saúde mesmo, acho que a gente vai conseguir levar uma luz para poder tentar amenizar, pelo menos, esse sofrimento.
2: Carolina Arruda convive com a doença há mais de 10 anos. Ela é fundadora e presidente da Associação Neuralgia do Trigêmeo Brasil, a ANTBR. No início, usava as redes sociais para falar sobre a doença. Ao perceber que várias pessoas se identificavam com os relatos, decidiu criar a associação. Carolina diz que é um desafio lidar com uma dor incapacitante. Segundo ela, além da questão física, há outro agravante, a invisibilidade do problema.
4: Os pacientes, eles convivem com a falta de compreensão, tanto da sociedade quanto de muitos profissionais da saúde, com diagnósticos tardios, com a incredulidade de profissionais da saúde, com julgamentos sociais, com a solidão e com o desamparo. Muitos perdem o trabalho, perdem a autonomia, perdem a renda e até mesmo a sua rede de apoio.
2: A representante da Secretaria de Saúde, Cíntia Rodrigues, afirmou que o Estado vai se esforçar para conscientizar as pessoas e os profissionais de saúde sobre a neuralgia do trigêmeo.
5: Ampliar esse diálogo, fortalecer as ações que impactam, né, diretamente na saúde, na qualidade de vida, né, da população mineira, dos portadores de neuralgia do trigêmeo. Então, eu acho que essa semana ela vai ser um período dedicado à orientação, à sensibilização, e fortalecendo, né, o compromisso que o Estado tem de impactar nas pessoas.
2: Cíntia ainda destacou o papel central da Secretaria de Saúde para garantir a organização e o suporte técnico na iniciativa de conscientização. O projeto de lei 4.144, de 2025, institui a Semana Estadual de Conscientização sobre a Neuralgia do Trigêmeo. A celebração deve ocorrer no período em que recair o 7 de outubro, que é o Dia Internacional de Conscientização sobre a Neuralgia do Trigêmeo. Nessa data, devem ser desenvolvidas atividades para promover a integração entre pacientes, profissionais de saúde e a sociedade. A cobertura completa da audiência você confere em almg.gov.br. Da Assembleia Legislativa em Belo Horizonte, Michele Assis.

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Meio-dia e quatro.

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0: 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Entre 1962 e 2004, foi regido pelo maestro Carlos Alberto Pinto Fonseca e conquistou vários prêmios e condecorações em festivais nacionais e internacionais. 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Da Assembleia Legislativa em Belo Horizonte, Sávia Moraes.
1: Meio-dia e 18.

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0: 12:26.
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3: O fechamento de escolas em áreas rurais e de comunidades tradicionais foi um dos alertas feitos durante mais uma audiência de monitoramento do Plano Estadual de Educação, realizada pela Comissão de Educação da Assembleia Legislativa de Minas. Pesquisadores afirmaram que a redução das unidades de ensino no campo tem impactado o acesso à educação e o vínculo dos estudantes com os próprios territórios. Dados apresentados pela professora da Faculdade de Educação da UFMG, Michele Aparecida de Sá, mostram que o número de escolas em áreas de assentamento caiu de 76 para 63 entre 2021 e 2024. Nas comunidades quilombolas, 3 escolas foram fechadas no mesmo período. Segundo a pesquisadora, o movimento contrasta com o aumento das matrículas de estudantes com deficiência nessas regiões e com o crescimento da população que se declara quilombola.
4: Precisamos fazer um levantamento, né? O que está provocando o fechamento das escolas em áreas remanescentes de quilombo? Quando a gente pega os dados do censo demográfico, percebemos que nós tivemos um aumento expressivo de pessoas declaradas quilombolas e também em áreas remanescentes de quilombos. Em contrapartida, nós percebemos um movimento de diminuição dessas escolas. Isso precisa ser verificado.
3: Para a presidenta da Comissão de Educação, deputada Beatriz Cerqueira do PT, o cenário atual é consequência do processo de municipalização das escolas estaduais por meio do programa estadual suspenso Mãos Dadas.
5: Como que Estado e Prefeitura ficaram brigando sobre, não, a responsabilidade não é minha, não, a responsabilidade não é minha, e os estudantes com deficiência sem acesso à educação. Resultado do Mãos Dadas. Mãos Dadas foi milhares de matrículas de uma vez, o município não tinha planejamento e condições de atender, mas viu nos milhões a oportunidade. E aí o município pegou os milhões e o menino está desassistido e a sua família.
3: A diretora de Modalidades de Ensino e Temáticas Especiais da Secretaria de Estado de Educação, Suelen Cristina Ferreira, afirmou que o Estado possui 678 unidades escolares, entre sedes, anexos e assentamentos, que atendem a quase 114 mil estudantes em áreas do campo, indígenas e quilombolas. Segundo ela, foram criadas comissões permanentes com representantes das comunidades para discutir a melhoria das políticas voltadas a esses territórios.
6: A Comissão Permanente de Educação do Campo, a qual tem ali os seus representantes para que a gente possa dialogar. Tem a Comissão Permanente de Educação Escolar Quilombola, que também tem os seus representantes quilombolas. E a Comissão Estadual de Educação Escolar Indígena, que tem os seus representantes indígenas também, para que a gente possa dialogar com eles os rumos e as tomadas de decisões que se fizerem pertinentes ali à aprendizagem dos estudantes indígenas.
3: Já a coordenadora do Centro de Referência de Educação do Campo da Universidade Federal do Triângulo Mineiro, Daniele de Souza, destacou que a manutenção das escolas rurais depende da articulação entre universidades, movimentos sociais e poder público.
7: Uma vez que a educação do campo, ela só acontece, né, num movimento de luta, numa articulação institucional, com movimentos sociais e demais instituições vinculadas à educação.
3: Todas as gravações de audiências de monitoramento do Plano Estadual de Educação podem ser acessadas pelo portal almg.gov.br. Da Assembleia Legislativa em Belo Horizonte, Graziele Mendes.

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Agora, 12:33.

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1: Meio-dia e 49. 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

0: 12:56. 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
1: Acolher pais e mães que dedicam suas vidas ao apoio de filhos com deficiência. Esse é o objetivo de um projeto de lei que tramita na Assembleia e busca garantir mais dignidade a quem cuida. A proposta foi debatida na Comissão de Defesa dos Direitos da Pessoa com Deficiência. O direito à redução da jornada para servidores públicos estaduais responsáveis por filho com deficiência, previsto em lei federal, é uma forma de apoiar quem cuida, mas que nem sempre é aplicado em Minas. Valéria Borges, mãe atípica e servidora pública, relata que alguns servidores têm o benefício na jornada, mas deixam de receber auxílios como vale alimentação.
2: Essa ajuda de custo ela é muito expressiva no nosso salário. Tem pessoas que chegam a ser a metade do salário a ajuda de custo. Então é um prejuízo muito grande, porque eu fico sem ter meios, às vezes de pagar um medicamento, às vezes de pagar uma terapia, às vezes de pagar um curso para eu aprender a fazer esse manejo. Tem muitos cursos online que a gente pode fazer, eu mesma já fiz dois, para a gente se capacitar e poder repassar isso para os nossos filhos.
1: Garantir direitos a pais e mães de pessoas com deficiência é o foco do projeto que cria a política Cuidar de Quem Cuida em Minas. Para Daniele Mufato, presidente da ASPAS, Associação Pro Autistas de São João del Rei, a proposta valoriza principalmente as mulheres.
3: No Brasil, o trabalho de cuidado é predominantemente informal, não remunerado e exercido por mulheres. Cerca de 90% das cuidadoras informais são mulheres, filhas ou esposa, dedicando mais de 1.000 horas anual ao trabalho de cuidado. Cuidar de quem cuida fatalmente significará, 90% dos casos, cuidar de uma mulher.
1: Já o governo de Minas busca ampliar a emissão da carteira da pessoa com autismo no interior do estado. Desde 2021, quase 65 mil documentos foram emitidos. Segundo Carlos Alberto dos Santos Júnior, superintendente da Secretaria de Estado de Desenvolvimento Social, a CEPTEA facilita o acesso a políticas públicas, mas, por enquanto, ainda está concentrada na capital.
4: Belo Horizonte emitiu 11.774 carteiras. Contagem emitiu 3.254. Você percebe o quanto que caiu? E em terceiro lugar, Betim emitiu 2.345. Os outros municípios têm índices ínfimos, muito pequenos, e eu preciso que essa política se interiorize.
1: Para o deputado Cristiano Silveira, Minas está atrasada nas políticas de apoio às pessoas com TEA e seus familiares.
5: Propus aqui na Assembleia, na época da discussão do PPAG, da discussão da LOA, que era importante que nós criássemos os centros regionais de atendimento aos autistas. Porque o que você vai ter de equipamento público, na maioria das vezes, é o CER, que é federal. E o Estado vetou a proposta. Nós propusemos o Cuidar de Quem Cuida, que garantíssimos recursos para justamente o que nós estamos debatendo. Olha, então vamos colocar no orçamento, no PPAG e na LOA, porque se a lei for aprovada, você tem que ter essa previsão orçamentária, né? O governo também vetou, não quis discutir, conversar.
1: O projeto que cria a política Cuidar de Quem Cuida é o de número 1529 de 2023. A cobertura completa da reunião está disponível no portal almg.gov.br. Da Assembleia Legislativa em Belo Horizonte, Flávio Júnior.
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2: Uma iniciativa que reforça o atendimento a pessoas neurodivergentes leva parlamentares da Assembleia a Frutal, no Triângulo, nesta segunda-feira, 15 de junho, a partir das 14h. Na cidade, a Comissão de Defesa dos Direitos da Pessoa com Deficiência realiza audiência para debater a importância do projeto Incluir para Transformar. Essa iniciativa do Rotary Club disponibilizou 40 salas multissensoriais para atender pessoas com deficiência e neurodivergentes. A reunião ocorre a pedido da deputada Maria Clara Marra, do PSDB, e também deve homenagear o dirigente do Rotary Club, Fábio Velasco, e demais integrantes da instituição. A audiência da Comissão de Defesa dos Direitos da Pessoa com Deficiência, em Frutal, no Triângulo, é nesta segunda-feira, 15 de junho, a partir das 14h, na Câmara Municipal. O endereço é Rua Oswaldo Cruz, 145, no centro de Frutal. Participe da Assembleia Legislativa em Belo Horizonte, Sávia Moraes.
1: 1:04. 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
2: A Assembleia Legislativa de Minas é o poder do Estado que reúne 77 deputados eleitos pelo povo mineiro. O Palácio da Inconfidência, na capital mineira, é a sede principal da LMG desde o ano de 1972. É onde acontecem as reuniões, votações de plenário e audiências públicas das comissões e muito mais. Alguns gabinetes parlamentares também ficam no Palácio. Outros deputados despacham do Edifício Tiradentes, prédio em frente ao Palácio da Inconfidência. O edifício também abriga setores administrativos do Poder Legislativo Estadual. A estrutura física do Parlamento também conta com o prédio da Escola do Legislativo, destinado a cursos, palestras e oficinas de educação política promovidos pela LMG, e com o edifício Carlos Drummond de Andrade, que abriga o Espaço Cidadania e o Procon Assembleia. A LMG é uma casa aberta à população que recebe visitas presenciais ou virtuais. Saiba mais em almg.gov.br. Conhecer o funcionamento da Assembleia de Minas é um passo importante para você exercer a cidadania.
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3: Agora 1 hora e 17 minutos.

0: Agora 1h27.
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2: Garantir maior participação da sociedade civil na gestão dos recursos do Fundo Estadual de Erradicação da Miséria. Essa é uma das quase 200 propostas definidas na etapa final do Fórum Técnico Minas Sem Miséria. O evento, promovido pela Assembleia e entidades parceiras, discute a elaboração do Plano Mineiro de Ação sobre o tema. Depois de 5 encontros regionais no interior, o fórum se reuniu em BH para definir o documento final. Essas sugestões vão ajudar na elaboração do Plano Mineiro de Combate à Miséria. Esse plano está previsto na lei que criou o FEM, Fundo Estadual de Erradicação da Miséria, e tem o objetivo de articular, planejar e monitorar as ações para que o Estado consiga superar a pobreza extrema e a miséria. Segundo dados oficiais, Minas Gerais possui cerca de 3 milhões e 400 mil pessoas vivendo abaixo da linha da pobreza, ou seja, famílias com renda per capita inferior a meio salário mínimo por mês. Na etapa final, os participantes se dividiram em 5 grupos para tratar de temas como segurança alimentar, trabalho digno, educação, saúde, diversidade, assistência social e ainda moradia, controle social e governança do Fundo de Erradicação da Miséria. E sobre a gestão desses recursos, o coordenador do grupo que tratou do controle social, Matheus Borges, defende maior diversidade do Comitê do FEM.
3: O Fundo de Erradicação da Miséria e a luta para uma mina sem miséria, ela tem que ter uma sociedade civil forte, presente, diversificada e que já verdadeiramente se compromete com essa luta, e essa luta precisa ser ampliada para todas as minas e todas as gerais.
2: Já para a deputada Bela Gonçalves do PSOL, que presidiu a plenária final, o plano deve definir percentuais específicos para as ações contra a fome e a miséria.
4: Eu acho que no ponto de governança do FEM, a gente vai precisar pensar a divisão de percentuais do orçamento. Como é que a gente garante que as ações de segurança alimentar estejam obrigatoriamente financiadas? O plano de erradicação da miséria, ele é maior que o fundo. Então, eles vão estar no plano. Mas dentro do fundo, a gente precisa delimitar uma porcentagem do orçamento que vai estar focado no combate à fome, à insegurança alimentar, à pobreza nutricional.
2: A parlamentar e representantes dos grupos de trabalho também fizeram a entrega oficial do relatório final para o presidente da Assembleia, deputado Tadeu Leite, do MDB. Na etapa final, foi eleito ainda o Comitê de Representação, que vai acompanhar os desdobramentos do Fórum e a implementação das medidas propostas. A cobertura completa do Fórum Minas Sem Miséria está no almg.gov.br. Da Assembleia Legislativa em Belo Horizonte, Luiz Felipe Balona.

1:33. 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

0: Parlamentares fiscalizam ações governamentais. Hoje é segunda-feira, 15 de junho. Balanço de ações para enfrentar os efeitos negativos do clima em Minas abre ciclo de prestação de contas do governo no Legislativo. A atividade faz parte da estratégia da Assembleia para monitorar as políticas públicas implementadas pelo Executivo. Na reunião de abertura, nesta segunda-feira, os parlamentares ouvem a Coordenadoria Estadual de Defesa Civil. O ciclo de prestação de contas do governo prossegue até dia 23 de junho. Secretários e dirigentes de órgãos e entidades estaduais serão ouvidos num total de 14 reuniões das comissões temáticas do Parlamento Mineiro. Representantes do governo estadual vão prestar contas sobre as ações desenvolvidas entre 1º de maio de 2025 até 30 de abril deste ano. A reunião de abertura trata das medidas do Estado para prevenir e enfrentar os impactos sociais, econômicos e ambientais dos eventos climáticos extremos do território mineiro. Essa questão se tornou uma das prioridades na agenda legislativa. Por essa razão, a Assembleia organizou um seminário que percorreu o estado em busca de soluções para atenuar os efeitos negativos da seca e chuva extremas e elaborou o Plano Crise Climática, um documento que reúne ações efetivas como o projeto Vitrines de Barraginhas para captar a água da chuva. As reuniões vão debater ainda as políticas públicas em áreas como segurança, agropecuária, cultura, desenvolvimento econômico, assistência social, meio ambiente, educação, mobilidade e saúde. As reuniões de prestação de contas do governo vão ocorrer sempre no auditório José Alencar e cada uma delas terá transmissão da TV Assembleia. O cidadão também pode acessar o conteúdo completo dos debates no portal da Assembleia. O cronograma completo das reuniões de prestação de contas do governo pode ser consultado no portal almg.gov.br da Assembleia Legislativa em Belo Horizonte, Luiz Felipe Balona.
1: Agora faltam 11 minutos para as 14h.

0: Estão faltando 4 minutos para as 2 horas.
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2: Depois do Estado lançar um protocolo pioneiro voltado para a saúde das vítimas da mineração em Minas, o desafio agora é tirar as metas do papel e garantir que essa população receba atendimento médico especializado. Para comunidades e especialistas, o documento só vai ter valor se chegar à ponta do SUS, Sistema Único de Saúde. O tema foi debatido na Comissão de Direitos Humanos da Assembleia de Minas. Com 320 barragens em 61 municípios, o Estado lançou, por meio da Secretaria de Saúde, em fevereiro de 2026, um protocolo de assistência que é o primeiro do Brasil voltado para pessoas expostas a substâncias químicas da mineração. O texto foca em 5 metais pesados: manganês, arsênio, cádmio, chumbo e mercúrio, que foram identificados nas áreas de desastres em estudos, de acordo com a referência técnica da Secretaria, Gabriela Nunes. Ela afirma que a ideia é que seja uma ferramenta de apoio para quem está na linha de frente.
3: Dentro do protocolo, a gente traz a importância literária de todos esses metais, falamos sobre o atendimento, sobre a importância da vigilância e estar caminhando com a gente, e sobre a promoção e a proteção da saúde. O objetivo principal desse protocolo é aperfeiçoar e dar apoio aí aos profissionais de saúde e os gestores que estão aí na linha de frente.
2: Mas apesar do avanço técnico, a coordenadora da Fiocruz Minas, Zélia Profeta, defende a criação de linhas de cuidado para organizar o fluxo do paciente desde a entrada no posto de saúde até o tratamento especializado e garantir que as metas saiam do papel. Segundo ela, os problemas apresentados pelas vítimas de tragédias ocorridas em Minas, como o rompimento da barragem de Brumadinho em 2019, que resultou em muitos casos de doenças de pele e transtornos de saúde mental, já são uma referência.
4: A nossa sugestão é que a gente faça uma oficina, já pensa aí em junho, talvez, para começar a pensar os fluxos, pensar as linhas, os fluxos e os pactos. Porque isso tem que ser pactuado, né? O gestor com a sua equipe, com a população, porque as linhas de cuidado, elas são isso, né? São construções onde a gente faz pactuações e tem compromissos, que a gente já entende que nós temos um acúmulo grande de conhecimento para já pensar as linhas de cuidado.
2: No território, a realidade é de falta de informação, segundo Jaqueline Martins, do Quilombo de Gesteira. Ela denuncia subnotificação de doenças nas cidades minerárias e falta de retorno para a população sobre as coletas de água e exames realizados.
5: É as pessoas entrando no nosso território, fazendo as coletas, fazendo análise, mas a devolutiva dos exames, dos laudos, não é passada para a população. Eles fazem para cumprir um papel, para falar que está fazendo, mas a população mesmo está desassistida.
2: O governo estadual afirmou que está elaborando um plano que inclui oficinas de escuta e capacitação em toxicologia para os profissionais envolvidos. Para apoiar essa estruturação, a deputada Bela Gonçalves, do PT, informou o destino de uma emenda parlamentar.
6: Esse ano eu destinei uma emenda parlamentar de R$600 mil para que a gente possa estruturar a política de atenção à saúde dos atingidos pela mineração. Nós sabemos que grande parte disso tem que ser custeado pelas poluidoras, pelas mineradoras criminosas, mas também nós, deputados e deputadas, podemos contribuir para que a gente tenha aqui inovações e propostas que consigam aumentar o controle social das pessoas sobre a aplicação desse protocolo de saúde.
2: Segundo a deputada, essa foi a quarta audiência realizada pela Comissão de Direitos Humanos desde 2023 sobre a saúde dos atingidos por barragens no estado. Da Assembleia Legislativa em Belo Horizonte, Graziele Mendes.

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Agora 2:05.

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1: A Assembleia realiza reunião especial para homenagear Odair Cunha pela eleição para ministro do Tribunal de Contas da União. A solenidade é nesta quinta-feira, 18 de junho, às 7 horas da noite, no plenário. O endereço é Rua Rodrigues Caldas, número 30, no bairro Santo Agostinho, em Belo Horizonte. Saiba mais em almg.gov.br.
0: 2 horas e 17 minutos.

0: Agora 2:25.
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2: Artistas de todo o estado podem mostrar o seu trabalho nos projetos culturais da Assembleia Legislativa de Minas. Estão abertas as inscrições para os editais do programa Assembleia Cultural, que seleciona atrações para a agenda do Parlamento em 2026.
3: Assembleia Cultural.
2: É uma oportunidade de ocupar gratuitamente espaços como o Teatro da Assembleia, a Galeria de Arte e o Espaço Democrático José Aparecido de Oliveira. Ao todo, os editais contemplam 5 projetos, com critérios específicos: o ZAS, para diversas linguagens artísticas, o Mineiranças, voltado para o artesanato e a economia popular, o Segunda Musical, focado na música erudita e as ocupações da galeria e do teatro. Além da isenção de aluguel, os artistas contam com infraestrutura de som e iluminação e podem realizar venda de ingressos no caso das apresentações no teatro. A gerente de relações institucionais da LMG, Lídia Ninger, ressalta a importância de ampliar o alcance dessas oportunidades.
4: A nossa tentativa é que os projetos não fiquem só em Belo Horizonte, no entorno de Belo Horizonte, mas é atrair cada vez mais o interior aqui para dentro, porque a gente sabe que Minas Gerais é um estado muito grande, então a nossa cultura também é muito grande, é muito variada, então a nossa intenção é trazer essa variedade cultural para dentro da Assembleia.
2: O apoio à cultura é um compromisso contínuo da Assembleia Legislativa de Minas. Para se ter uma ideia, foram aprovadas 196 leis estaduais voltadas para a cultura nos últimos 6 anos. Entre elas estão muitos reconhecimentos de manifestações tradicionais do interior, como de relevante interesse cultural, criação de selos setoriais e de polos produtivos, como o recente Polo Audiovisual de Cataguases e região. O setor também é tema frequente de audiências públicas e debates que ajudam a encaminhar soluções para problemas dos artistas, produtores e empresários da área e embasar propostas legislativas, além de fiscalizar políticas públicas culturais. Foram 120 discussões desse tipo desde 2019, entre elas os recentes debates sobre o carnaval, a precarização do trabalho dos músicos e a destinação de recursos do Fundo Estadual de Cultura. Esses e outros dados sobre leis e debates estão no painel Assembleia em Números e podem ser consultados por qualquer interessado no portal almg.gov.br. Também no portal podem ser feitas as inscrições gratuitas para os editais do Assembleia Cultural. Da Assembleia Legislativa em Belo Horizonte, Graziele Mendes.

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1: Agora são 2 horas e 32 minutos.

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1: A mesa da Assembleia é responsável por dirigir os trabalhos do Parlamento. Ela funciona como uma comissão, com 7 integrantes. Essa comissão é comandada pelo presidente da Casa, o deputado Tadeu Leite, do MDB, que é a maior autoridade do Legislativo. É ele quem decide o que entra na pauta de votações no plenário e comanda as reuniões. A primeira vice-presidente da Assembleia é a deputada Leninha, do PT. A deputada Leninha também é a primeira mulher negra a ocupar esse cargo. Os outros deputados que integram a mesa são Duarte Bechir, do PSD, segundo vice-presidente, Betinho Pinto Coelho, do PV, terceiro vice-presidente, Gustavo Santana, do PL, primeiro secretário, Alencar da Silveira Júnior, do PDT, segundo secretário, e João Vitor Xavier, do Cidadania, terceiro secretário. Na ausência do governador e do vice, é o presidente da Assembleia que assume o poder executivo. Já na ausência ou impedimento do presidente, são os vice-presidentes que ficam no lugar dele. O primeiro secretário é uma espécie de prefeito que fiscaliza as despesas da Assembleia. Nas reuniões, ele lê os ofícios das autoridades e as proposições que o plenário vai analisar, enquanto o segundo secretário inspeciona a redação e faz a leitura das atas. Na ausência dos dois, o terceiro secretário assume o posto. O mandato da mesa é de 2 anos, mas pode haver reeleição para mais 2 anos.
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0: Faltando 15 minutos para as 3 horas.

0: Agora faltam 8 minutos para as 3 horas.
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2: Muitas vezes a mulher tem uma relação abusiva com o marido ou companheiro, mas não tem noção do que está vivendo. Sofre violência psicológica, chantagem emocional, o controle disfarçado de cuidado. Mas como sair dessa relação? Esse foi um dos assuntos do 4º encontro com a Procuradoria da Mulher da Assembleia Legislativa. A relação abusiva é uma violência indireta nas relações familiares, como explica Juliana Mendes Alves, mestre em psicologia pelo Programa de Pós-Graduação em Cognição e Comportamento da UFMG e doutoranda em Psicologia pela PUC do Rio Grande do Sul. A psicóloga explica que esse tipo de relação vai destruindo a autonomia e a autoconfiança da mulher. As consequências são o sentimento de incapacidade, exaustão emocional e a baixa autoestima, que dificulta a saída da relação.
3: Eu não vivo sem o outro. Por que que não sai fora? Está sendo agredida, está sendo violentada e não sai, né? Não sai porque eu não dou conta. Eu não vou sobreviver, né? Porque perde completamente a autoestima e o autorrespeito, né? Então, uma desvalorização pessoal produzida por invalidação e desqualificação repetida.
2: Juliana Alves diz que são várias as emoções quando a pessoa está vivendo uma relação abusiva, como a vergonha. Mas ela explica que esses sentimentos devem ser levados a sério e são fundamentais para dar um basta no relacionamento.
3: Medo, tristeza, pedido de ajuda, isso vale, né? Cabe raiva, porque a raiva é para nos proteger, para não sermos invadidos, para não sermos ultrapassados, para a gente botar um limite e dizer agora não. Por aqui chega, né? A raiva nos movimenta para esse pedido de ajuda, para que a gente possa se colocar em segurança.
2: E a psicóloga lembra também a importância do apoio a essa mulher que conseguiu sair dessa relação.
3: Muito importante, extremamente importante, e um convite para todos nós aqui presentes, sermos rede de apoio, sermos pessoas de confiança, vínculos seguros que oferecem escuta, acolhimento e validação emocional. E nada de que drama, mais uma vez, reclamando, né? Então a gente precisa oferecer confiança.
2: E toda relação tem que começar e seguir em frente baseada no respeito, como apontou o juiz de direito aposentado pelo Tribunal de Justiça do Acre, advogado Marcelo Badaró Duarte. Ele disse que morou no Acre por 30 anos, onde fez um trabalho em presídios com jovens infratores que reclamavam que nunca tiveram educação. Por isso, ele diz que é preciso que os meninos sejam orientados desde cedo, principalmente quando entram na adolescência.
4: Tem que trabalhar essa nova fase da vida. O namoro, a relação afetiva, começa a trabalhar agora, com 11, 12, 13, 14 anos. Não é dando tapa, não é dando soco, não é dando chute que você vai estabelecer uma família, uma relação afetiva. E, aliás, você pode perder muito se você não educar seus sentimentos.
2: E Marcelo Badaró lembra que o papel das mulheres é fundamental.
4: São as mulheres que educam os homens. Eu estou colocando essa responsabilidade nas costas das mulheres. Das mães, são as mulheres que educam os homens. E eu tenho certeza que nós teremos uma geração muito bem educada, muito bem formada pelas mães.
2: Para a deputada Ione Pinheiro, do União, essa educação é responsabilidade de todos.
5: Acho que está na hora de nós entendermos que toda a sociedade tem um compromisso nessa questão da educação das nossas crianças e dos nossos adolescentes e reeducar os adultos também. Eu acho que essa responsabilidade é de todo mundo, de cada um assumindo esse papel na sociedade. Então, quando a gente empodera, que eu falo, é nossas meninas, que quando você fala empoderar as nossas meninas, incentivar as nossas meninas a estudarem, a ter uma profissão. Isso é muito importante, a serem meninas independentes.
2: Outras informações no portal almg.gov.br. Da Assembleia Legislativa em Belo Horizonte, Ana Paula Ciribelli.
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2: A proteção dos dados pessoais dos cidadãos pode ganhar novas garantias em Minas Gerais. O plenário da Assembleia aprovou em segundo turno o projeto que reforça a privacidade na coleta e no tratamento dessas informações. Os parlamentares também deram aval a propostas sobre esportes eletrônicos e inclusão de pessoas com síndrome de Tourette. Os textos seguem agora para a sanção do governador. O projeto do deputado Charles Santos, do Republicanos, garante ao cidadão o direito de não fornecer dados pessoais na presença de terceiros durante atendimentos em estabelecimentos públicos e privados. A proposta também determina que o tratamento das informações siga os princípios da Lei Geral de Proteção de Dados, como finalidade, necessidade e transparência. O texto ainda busca evitar a exposição de dados na prestação de serviços e na entrega de produtos. Segundo o autor, a medida reforça a segurança e a privacidade dos cidadãos.
3: Na entrega de produtos e serviços, haja sigilo nos dados pessoais do consumidor. As empresas são obrigadas a resguardarem os dados pessoais, como nome, CPF, endereço. Hoje existem tecnologias para isso. De repente um QR Code, de repente um sistema de codificação. Enfim, as empresas devem se adequar e criarem um melhor mecanismo que possa atender o cidadão e assim proteger os dados de cada um.
2: Outra proposta aprovada em definitivo é a do deputado Coronel Henrique do PL, que estabelece diretrizes para a prática dos chamados esportes eletrônicos. O projeto prevê incentivo a valores como cidadania, ética e respeito às regras das competições, além de reconhecer os esportes eletrônicos como modalidade de rendimento no estado. Coronel Henrique destaca que o texto afasta a possibilidade de que jogos de azar sejam considerados eletrônicos.
4: É considerado esporte tudo aquilo que não envolva sorte. Então, retira qualquer possibilidade de jogos de azar ser considerado esporte. O esporte eletrônico é aquele que envolve estratégia, envolve habilidade cognitiva, que as pessoas entendam que essa prática esportiva se insere dentro de um profissionalismo e, principalmente, garantindo que tenha amparo jurídico e permita ampliação e organização de campeonatos amparados aí nas federações esportivas.
2: Também está pronto para virar lei o texto do deputado Sargento Rodrigues, do PL, que assegura às pessoas com síndrome de Tourette os direitos e benefícios garantidos às pessoas com deficiência pela legislação estadual. A síndrome de Tourette é um distúrbio neurológico caracterizado por movimentos e sons involuntários, conhecidos como tics. A medida busca ampliar o acesso desse público a políticas de inclusão e proteção social. A cobertura completa da reunião e de todos os projetos aprovados pelo plenário está disponível no portal almg.gov.br. Da Assembleia Legislativa em Belo Horizonte, Flávio Júnior.
1: 3 horas e mais 3 minutos.

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3: Agora 3 horas e 19 minutos.

0: Agora são 3 horas e 24 minutos.
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2: Os 6 projetos de lei que tratam da revisão salarial anual do funcionalismo público foram aprovados em definitivo pela Assembleia de Minas. Na análise final pelo plenário da Casa, parlamentares garantiram melhorias para algumas carreiras da educação e da segurança pública. A reunião foi marcada por protestos em relação ao índice oferecido pelo governo aos servidores do Executivo, de 5,4%. Apesar das reclamações, a revisão salarial foi aprovada por unanimidade. Também receberam aval 2 emendas do governador que contemplavam demandas de deputados, como a ampliação do auxílio fardamento para servidores administrativos da segurança pública e o pagamento de adicional de insalubridade para auxiliares de serviços da educação básica, que são, entre outras, as faxineiras e cantineiras das escolas estaduais. Já as emendas que aumentavam um índice da revisão foram rejeitadas, o que para o deputado professor Cleiton, do PV, mantém a defasagem salarial do funcionalismo público em Minas.
3: De 2019 a 2025, nós tivemos de índice inflacionário 54,15%. E o governo nesse período deu apenas 14,15%. Ou seja, nós temos por parte do servidor de todas as carreiras do Estado uma diminuição de 30% no seu poder de compra. É claro que era necessário a votação, a aprovação dessa recomposição, mas por parte da oposição fica a crítica de que poderia ser muito mais.
2: Mas para o deputado Rodrigo Lopes, do União Brasil, o governo fez o possível.
4: Nós temos que lembrar que há 5 anos atrás o servidor estava recebendo salário parcelado ainda, então houve um avanço nesse processo, no entanto nós sabemos da necessidade da recomposição pelas perdas salariais. O valor aqui acordado foi o que foi possível, né, embora não seja aquilo que o servidor espera, é acima da inflação desse ano, e vai ter que ser a luta aí dos próximos anos para que a gente consiga de fato, com a aprovação do Propag agora, com o governo tendo adentrado esse caminho novo para o pagamento da dívida, que a gente consiga construir caminhos para que o servidor de fato possa ter a valorização que ele tanto merece.
2: Também foram aprovadas revisões salariais para o Tribunal de Justiça e para o Ministério Público de 5,53%, para o Tribunal de Contas de 10,94% e ainda para a Defensoria Pública de 4,44% e para a Assembleia Legislativa de 5,4%. Na mesma reunião, o plenário aprovou em primeiro turno projeto do governador que isenta militares da reserva reformados ou pensionistas do pagamento da contribuição previdenciária quando forem diagnosticados com doenças graves e incapacitantes, como já ocorre com servidores civis aposentados. A cobertura completa da reunião do plenário pode ser consultada em almg.gov.br. Da Assembleia Legislativa em Belo Horizonte, Flávio Júnior.

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1: Agora 3:32.

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2: O projeto de estímulo e divulgação da música clássica e erudita da Assembleia abre espaço para estudantes de música e iniciantes no estudo musical desde o ano de 2001. Todo ano, há uma seleção de novas apresentações. E para retomar a temporada 2026, vai ter o concerto do As Nova, com obras de Carlos Alberto Pinto Fonseca, Ernest Mall, Heitor Villa-Lobos, Hernani Aguiar, Morton Lauridsen, Milton Nascimento e Fernando Brant. Também em momento festivo, o coral Ars Nova completa 67 anos em 2026. Entre 1962 e 2004, foi regido pelo maestro Carlos Alberto Pinto Fonseca e conquistou vários prêmios e condecorações em festivais nacionais e internacionais. Realizou mais de 1.400 apresentações para um público estimado de 30 mil pessoas, totalizando 200 concertos no Brasil e 17 em outros países. Desde 2017, o Ars Nova está sob a coordenação do maestro Lincoln Andrade, com experiência internacional e professor de regência na Escola de Música da UFMG. O grupo tem se dedicado também a estreias de diversas obras contemporâneas, muitas escritas para o próprio coral. Não perca a edição especial do Segunda Musical com a apresentação do coral Ars Nova. É no Teatro da Assembleia, nesta segunda-feira, dia 15 de junho, às 8 da noite. O endereço é Rua Rodrigues Caldas, número 30, bairro Santo Agostinho. Da Assembleia Legislativa em Belo Horizonte, Sávia Moraes.
0: Faltando 11 minutos para as 4 horas.

0: Faltando agora 2 minutos para as 4 horas.
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3: Aprimorar os instrumentos para combater as fraudes virtuais. Essa é uma das propostas contidas no documento apresentado na etapa final do Fórum Técnico Direito do Consumidor por Melhores Leis e Relações de Consumo. O relatório reúne 164 sugestões para fortalecer o sistema de proteção ao consumidor no Estado. Em 2025, o Código de Defesa do Consumidor completou 35 anos de existência e o Fórum Técnico promovido pela Assembleia e entidades parceiras, buscou discutir a modernização dessa norma em face das mudanças ocorridas nas relações de consumo ao longo desse período. Para ampliar o debate, foram promovidos 4 encontros temáticos em 2025, além da etapa final neste ano. O fórum também abriu uma consulta pública na internet para colher sugestões. A soma desses esforços para ouvir entidades de consumidores e fornecedores se materializou no documento oficialmente entregue na etapa final. É o que ressalta a deputada Carol Caran do Avante.
4: Essas propostas terão seus encaminhamentos acompanhados pelo Comitê de Representação eleito hoje e darão um importante subsídio aos trabalhos dos parlamentares na proteção e promoção dos direitos dos consumidores no Estado de Minas Gerais.
3: Já na avaliação do coordenador do PROCON Assembleia, Marcelo Barbosa, a partir deste momento, as entidades que ajudaram a formatar o Fórum Técnico têm um novo desafio.
5: Nós temos compromissos aqui de todos os poderes. Temos compromissos dos fornecedores, temos compromissos do Estado de Minas Gerais. Tem coisa difícil aqui, mas nós temos que vencer essa etapa. Nós temos que realmente fazer com que a Constituição vingue. Todos em prol da defesa do consumidor. Tanto fornecedores como Estado. Deus queira que pelo menos a grande parte dessas propostas saiam do papel e que nós consigamos de fato cumprir o objetivo desse fórum, que é mudar a legislação mineira e melhorar as relações de consumo.
3: E uma das medidas defendidas pelos órgãos que compõem o sistema de defesa do consumidor trata do combate aos golpes virtuais contra os cidadãos. É o que ressalta o titular da 2ª Delegacia de Defesa do Consumidor da Polícia Civil, Jonas Tomasi.
6: Essas medidas, por exemplo, a 67, adotar medidas para identificação e exclusão de plataformas, sites e aplicativos criados por meio de phishing, cópia fiel dos originais para a prática de golpes. Hoje, para a gente derrubar um site, é extremamente complicado e demorado. Até que isso ocorra, aquele criminoso que está lá na Rússia, por exemplo, já levou dinheiro de centenas de pessoas.
3: A cobertura completa do Fórum Técnico Direito do Consumidor por Melhores Leis e Relações de Consumo está no portal almg.gov.br. Da Assembleia Legislativa em Belo Horizonte, Luiz Felipe Balona.

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1: Lei determina a ação integrada entre as áreas da saúde e da educação para identificar estudantes que necessitem de acompanhamento fonoaudiológico. O texto em vigor foi aprovado pela Assembleia Legislativa e sancionado pelo Executivo.
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1: A Lei 25.851, de 2026, altera a Política Estadual de Atenção à Saúde Auditiva. A norma tem origem em projeto do deputado Arlen Santiago, do MDB. Com a regra, o Estado deve promover a integração entre escolas e serviços de saúde para identificar alunos da rede estadual que precisam de acompanhamento fonoaudiológico. Além da identificação dos casos, a lei também prevê o encaminhamento desses estudantes para a rede pública de saúde. O objetivo é facilitar o acesso ao diagnóstico e ao tratamento de dificuldades relacionadas à comunicação, à audição e à fala. A medida busca contribuir para o desenvolvimento escolar dos estudantes e para a detecção mais rápida de possíveis alterações. O texto da Lei 25.851, de 2026, pode ser consultado no portal da Assembleia Legislativa. O endereço é almg.gov.br. Da Assembleia Legislativa em Belo Horizonte,
0: 4 horas e 6 minutos.

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0: 4:26.
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2: Depois do Estado lançar um protocolo pioneiro voltado para a saúde das vítimas da mineração em Minas, o desafio agora é tirar as metas do papel e garantir que essa população receba atendimento médico especializado. Para comunidades e especialistas, o documento só vai ter valor se chegar à ponta do SUS, Sistema Único de Saúde. O tema foi debatido na Comissão de Direitos Humanos da Assembleia de Minas. Com 320 barragens em 61 municípios, o Estado lançou, por meio da Secretaria de Saúde, em fevereiro de 2026, um protocolo de assistência que é o primeiro do Brasil voltado para pessoas expostas às substâncias químicas da mineração. O texto foca em 5 metais pesados: manganês, arsênio, cádmio, chumbo e mercúrio, que foram identificados nas áreas de desastres em estudos, de acordo com a referência técnica da Secretaria, Gabriela Nunes. Ela afirma que a ideia é que seja uma ferramenta de apoio para quem está na linha de frente.
3: Dentro do protocolo, a gente traz a importância literária de todos esses metais. Falamos sobre o atendimento, sobre a importância da vigilância e estar caminhando com a gente e sobre a promoção e a proteção da saúde. O objetivo principal desse protocolo é aperfeiçoar e dar apoio aí aos profissionais de saúde e os gestores que estão aí na linha de frente.
2: Mas apesar do avanço técnico, a coordenadora da Fiocruz Minas, Zélia Profeta, defende a criação de linhas de cuidado para organizar o fluxo do paciente desde a entrada no posto de saúde até o tratamento especializado e garantir que as metas saiam do papel. Segundo ela, os problemas apresentados pelas vítimas de tragédias ocorridas em Minas, como o rompimento da barragem de Brumadinho em 2019, que resultou em muitos casos de doenças de pele e transtornos de saúde mental, já são uma referência.
4: A nossa sugestão é que a gente faça uma oficina, já pensa aí em junho, talvez, para começar a pensar os fluxos, pensar as linhas, os fluxos e os pactos. Porque isso tem que ser pactuado, né? O gestor com a sua equipe, com a população, porque as linhas de cuidado, elas são isso, né? São construções onde a gente faz pactuações e tem compromissos, que a gente já entende que nós temos um acúmulo grande de conhecimento para já pensar as linhas de cuidado.
2: No território, a realidade é de falta de informação, segundo Jaqueline Martins, do Quilombo de Gesteira. Ela denuncia subnotificação de doenças nas cidades minerárias e falta de retorno para a população sobre as coletas de água e exames realizados.
5: É as pessoas entrando no nosso território, fazendo as coletas, fazendo análise, mas a devolutiva dos exames, dos laudos, não é passada para a população. Eles fazem para cumprir um papel, para falar que está fazendo, mas a população mesmo está desassistida.
2: O governo estadual afirmou que está elaborando um plano que inclui oficinas de escuta e capacitação em toxicologia para os profissionais envolvidos. Para apoiar essa estruturação, a deputada Bela Gonçalves, do PT, informou o destino de uma emenda parlamentar.
6: Esse ano eu destinei uma emenda parlamentar de R$600 mil para que a gente possa estruturar a política de atenção à saúde dos atingidos pela mineração. Nós sabemos que grande parte disso tem que ser custeado pelas poluidoras, pelas mineradoras criminosas, mas também nós, deputados e deputadas, podemos contribuir para que a gente tenha aqui inovações e propostas que consigam aumentar o controle social das pessoas sobre a aplicação desse protocolo de saúde.
2: Segundo a deputada, essa foi a 4ª audiência realizada pela Comissão de Direitos Humanos desde 2023 sobre a saúde dos atingidos por barragens no Estado. Da Assembleia Legislativa em Belo Horizonte, Graziele Mendes.

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2: Agora, 4 horas e 34 minutos.

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2: Rádio Assembleia, serviço. 10 minutos para 5 horas.

0: Faltam 5 minutos para 5 horas.
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2: Choques elétricos no rosto, sensação de facadas e uma dor que não tem hora para aparecer. Essa é a rotina de quem convive com a neuralgia do trigêmeo. A doença é pouco conhecida e, por isso, a proposta que cria uma semana para divulgar informações sobre o diagnóstico e o tratamento dela foi o tema de uma audiência pública promovida na Comissão de Saúde. Chamada como a pior dor do mundo, a neuralgia do trigêmeo é uma doença que afeta o nervo responsável pela sensibilidade da face. As crises podem ser provocadas por atividades simples, como escovar os dentes, comer, falar ou pela exposição ao vento. A falta de conhecimento sobre a doença e a dificuldade no diagnóstico levam muitos pacientes a passarem anos sem o tratamento correto. A autora do projeto, deputada Carol Caran, do Avante, ressaltou que o objetivo da proposta é levar informação para acelerar o diagnóstico.
3: Se a gente conseguir fazer com que a sociedade cada vez mais tenha informação nas escolas, nos próprios centros médicos, na própria área da saúde mesmo, acho que a gente vai conseguir levar uma luz para poder tentar amenizar, pelo menos, esse sofrimento.
2: Carolina Arruda convive com a doença há mais de 10 anos. Ela é fundadora e presidente da Associação Neuralgia do Trigêmeo Brasil, a ANTBR. No início, usava as redes sociais para falar sobre a doença. Ao perceber que várias pessoas se identificavam com os relatos, decidiu criar a associação. Carolina diz que é um desafio lidar com uma dor incapacitante. Segundo ela, além da questão física, há outro agravante, a invisibilidade do problema.
4: Os pacientes, eles convivem com a falta de compreensão, tanto da sociedade quanto de muitos profissionais da saúde, com diagnósticos tardios, com a incredulidade de profissionais da saúde, com julgamentos sociais, com a solidão e com o desamparo. Muitos perdem o trabalho, perdem a autonomia, perdem a renda e até mesmo a sua rede de apoio.
2: A representante da Secretaria de Saúde, Cíntia Rodrigues, afirmou que o Estado vai se esforçar para conscientizar as pessoas e os profissionais de saúde sobre a neuralgia do trigêmeo.
5: Ampliar esse diálogo, fortalecer as ações que impactam, né, diretamente na saúde, na qualidade de vida, né, da população mineira, dos portadores de neuralgia do trigêmeo. Então, eu acho que essa semana ela vai ser um período dedicado à orientação, à sensibilização, e fortalecendo, né, o compromisso que o Estado tem de impactar nas pessoas.
2: Cíntia ainda destacou o papel central da Secretaria de Saúde para garantir a organização e o suporte técnico na iniciativa de conscientização. O projeto de lei 4.144, de 2025, institui a Semana Estadual de Conscientização sobre a Neuralgia do Trigêmeo. A celebração deve ocorrer no período em que recair o 7 de outubro, que é o Dia Internacional de Conscientização sobre a Neuralgia do Trigêmeo. Nessa data, devem ser desenvolvidas atividades para promover a integração entre pacientes, profissionais de saúde e a sociedade. A cobertura completa da audiência você confere em almg.gov.br. Da Assembleia Legislativa em Belo Horizonte, Michele Assis.
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1: Professores que atendem estudantes com deficiência e autistas pedem adequação da jornada de trabalho. Eles atuam nas chamadas salas de recursos multifuncionais da rede estadual de ensino. A situação desses educadores foi debatida na Comissão de Educação, Ciência e Tecnologia da Assembleia. Segundo a Secretaria Estadual de Educação, as salas de recursos multifuncionais oferecem atendimento especializado no contraturno escolar para estudantes com deficiência. Mas há cerca de 10 anos, esses profissionais pedem equiparação da carga horária com a de outros professores, medida por hora-aula e não por hora em relógio de ponto. Esses educadores também querem uma jornada mais flexível, que permita assumir um segundo cargo. É o que explica Edna Falcini, professora de sala de recursos, que atua em Governador Valadares, no Rio Doce.
2: A carga horária nossa ser compatível com o de qualquer outro professor, considerando 50 minutos hora aula. Poder pegar extensão, porque se a gente faz 50 minutos e traz horário para um turno só, a gente consegue pegar extensão e aí até amplia o atendimento de sala de recursos. Não sermos obrigados a alternar turnos, porque isso nos obriga a ficar preso a um cargo só na maioria das vezes.
1: Segundo a professora da sala de recursos, Daquília Fernandes, a jornada que cumprem não está de acordo com o registro funcional desses servidores.
3: A nossa indignação é que toda a nossa documentação está hora-aula. O nosso QI, nosso termo de posse, o nosso RP1, que é um relatório de finanças, né, que é do pagamento. Então, todas as nossas documentações estão hora-aula. A gente trabalha hora-relógio e recebe por hora-aula.
1: Já o superintendente de gestão de pessoas da Secretaria de Estado de Educação, Tarcísio Monteiro, esclarece como a carga horária desses profissionais é contabilizada.
4: Esse pagamento do PEB, da sala de recurso, ele recebe 108 horas-aulas igual todos os PEBs regente de turma. Os 50 minutos, ele refere seu atendimento ao aluno.
1: Já sobre a possibilidade de extensão de jornada, o gestor da Secretaria de Educação se comprometeu a debater o pedido na próxima reunião do órgão, ainda neste mês de junho. Para a deputada Beatriz Cerqueira, do PT, é possível adequar a situação dos professores de sala de recursos.
5: Uma forma de resolver, ou é fazendo pagamento da exigência curricular, que aí enquadra a professora como regente de turma, ou reconhecê-la como regente de aula por todos os anos finais, ensino médio, que ela atua, e consequentemente, então, reconhecendo que a carga horária é hora-aula e não hora-relógio. Então, tem solução.
1: A cobertura completa dessa audiência está no portal almg.gov.br. Da Assembleia Legislativa em Belo Horizonte, Luiz Felipe Balon.
0: 5 horas e 6 minutos.

0: Agora são 5 horas e mais 15 minutos.
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0: Agora são 5 horas e mais 15 minutos.

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1: 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Todo ano, há uma seleção de novas apresentações. E para retomar a temporada 2026, vai ter o concerto do As Nova, com obras de Carlos Alberto Pinto Fonseca, Ernest Mal, Heitor Villa-Lobos, Hernani Aguiar, Morton Lauridsen, Milton Nascimento e Fernando Brant. Também em momento festivo, o coral Ars Nova completa 67 anos em 2026. 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É no Teatro da Assembleia, nesta segunda-feira, dia 15 de junho, às 8 da noite. 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Da Assembleia Legislativa em Belo Horizonte, Sávia Moraes.
0: 5 horas e 20 minutos.

0: 5:27. 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
1: Enquanto o Brasil debate jornadas de trabalho mais humanas, como o fim da escala 6x1, uma realidade brutal ainda persiste no país: o trabalho escravo contemporâneo. E Minas Gerais lidera o número de casos identificados, por isso é uma pauta constante na Assembleia Legislativa e tema do novo episódio do Politiza, podcast da Rádio Assembleia. Só em 2025, mais de 2.700 pessoas foram resgatadas em condições análogas à escravidão no Brasil, segundo o Ministério do Trabalho e Emprego. E Minas Gerais lidera o número de casos identificados. Na chamada lista suja do trabalho escravo, divulgada pelo governo federal, aparecem mais de 120 empregadores autuados no estado. E quem viveu essa realidade relata que o trabalho escravo contemporâneo começa com promessas de emprego e termina em dívida, medo e perda da dignidade. Em audiência na Assembleia de Minas, o coordenador da Articulação dos Empregados Rurais de Minas Gerais, Jorge Ferreira, que já foi vítima desse tipo de exploração, lembrou do que viveu e viu.
2: O patrão não rouba a hora extra, ele rouba a dignidade humana das pessoas. É disso que nós estamos falando quando falamos do trabalho escravo. É do cara pegar um trabalhador lá na Bahia ou no Vale de Quitionha, de uma cama, ainda que simples, e colocar ele para dormir no chão. Tirar a mulher que está lavando a roupa dela num tanquinho ou numa máquina e colocar ela para lavar roupa num pneu com um pedaço de lona preta. De colocar os camaradas para trabalhar de domingo a domingo sem nenhum descanso. Pega no serviço às 4 da manhã, às 6 da noite, eles estão trabalhando ainda. Sem receber adicional de salubridade, sem receber hora extra, recebendo salário mínimo mais alguma coisa.
1: E um dos aspectos mais perversos é que muitas vítimas nem conseguem se reconhecer nessa condição, como lembrou a desembargadora Juliana Vignoli, também em audiência na Assembleia de Minas.
3: Que eu vi as pessoas comendo comida estragada, água podre, dormindo dentro de fornos. Tinha gente chorando quando foi resgatado, pedindo desculpa para os fazendeiros.
1: E a doutora em Direito do Trabalho e coordenadora da Clínica de Trabalho Escravo da UFMG, Lívia Miralha, explica que um dos maiores desafios para responsabilizar empresas que cometem esse crime é que, em geral, elas contratam serviços de fornecedores menores.
4: E aí que mora o grande problema, porque ela lava as mãos, fala, já rompi meu contrato, eu não contrato mais. Só que se essa pequena ou média empresa, a produção era 98%, 100% destinado, o que, que a gente vê? Essa empresa sem capacidade econômica e sem patrimônio para poder pagar o que ela está devendo para esses trabalhadores.
1: Os casos acontecem principalmente no meio rural, mas também nas cidades e dentro de casas de família. A discussão completa sobre trabalho escravo contemporâneo está no novo episódio do Politiza, o podcast da Rádio Assembleia. E a convidada é a professora Lívia Miralha, referência nacional no tema. 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Da Assembleia Legislativa em Belo Horizonte, Graziele Mendes.

Agora são 5 horas e 35 minutos. 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
1: O turismo e a gastronomia estão no foco da comissão extraordinária que retomou os trabalhos nesta 20ª legislatura. A volta do colegiado considerou a importância da comissão extraordinária de turismo e gastronomia, levou em conta a importância do turismo para o setor econômico e sua contribuição para a criação de novos negócios e para o aumento da produção de bens e serviços, o papel relevante da atividade turística no desenvolvimento das localidades, na melhoria da infraestrutura e na geração de emprego e renda, o potencial turístico do estado e a vocação para o turismo ecológico. Outras justificativas apontadas são a constatação de que a gastronomia é uma das principais formas de expressão da identidade e da cultura mineira e a grande diversidade de festivais de gastronomia que possibilitam a interação entre consumidores e produtores, colocando o estado em posição de destaque no cenário gastronômico nacional. O presidente da comissão é o deputado Mauro Tramonte, do Republicanos, e o vice, o deputado Bosco, do Cidadania. O prazo para funcionamento desses colegiados é de um ano prorrogável pelo mesmo período. No fim dos trabalhos, esse colegiado temporário deve apresentar um relatório com propostas de ações para a mesa da Assembleia. Você pode acompanhar a Comissão Extraordinária de Turismo e Gastronomia no portal almg.gov.br.
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2: Agora faltam 10 minutos para 6 horas.

0: um minuto para 6 horas. 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
1: Servidores da educação cobram do Estado recomposição de quase 42%. O percentual seria referente a perdas salariais acumuladas desde 2019. Em greve desde 4 de março, a categoria apresentou as reivindicações à Comissão de Educação, Ciência e Tecnologia da Assembleia. A reunião no Legislativo marcou o lançamento da campanha salarial de 2026 dos educadores. Segundo o Sindiúti MG, que representa a categoria, a principal reivindicação dos trabalhadores é a reposição de 41,83% para todas as carreiras da educação básica, como destaca a coordenadora-geral do Sindiúti MG, Denise Romano.
2: Nós reivindicamos a perda do governo Zema, 41,83%. O governo encaminhou aqui o reajuste de 5,3% para todo funcionalismo. Nós reivindicamos isso também, porque é o reajuste do piso do ano. Mas e o para trás?
1: Outro ponto de cobrança é que o Estado atualize o vencimento inicial das 8 carreiras da educação básica ao piso salarial nacional dos professores, que já foi corrigido este ano pelo Ministério da Educação. E ao cobrar valorização dos profissionais da educação, entidades do setor também criticaram o plano de carreira do magistério no Estado. É o caso do diretor da Confederação Nacional dos Trabalhadores em Educação, Luiz Fernando Oliveira.
3: A carreira dos educadores e educadoras mineiros é uma das piores carreiras do país, extremamente difícil progredir. Então, se nós temos um trabalhador, uma trabalhadora de educação, um professor que faz um mestrado, ele demora anos para conseguir ser valorizado pelo título do mestrado, demora o triplo do tempo para ser valorizado pelo título do doutorado, e ele prefere sair. Ele vai fazer concurso nas redes municipais, que inclusive todas as redes municipais mineiras pagam pisos iniciais maiores do que o piso inicial do Estado.
1: Já o Estado anunciou um reajuste de 5,4% para todo o funcionalismo. Segundo nota oficial do Executivo, a recomposição anunciada deve beneficiar cerca de 670 mil servidores ativos, inativos e pensionistas, com efeito retroativo a 1º de janeiro de 2026. Quem ressalta é a subsecretária de Recursos Humanos da Secretaria Estadual de Educação, Gláucia Ribeiro.
4: A gente sabe que 5,4 pode parecer pouco, mas é o esforço que o governo tem feito para atingir todas as carreiras, todas as secretarias e não deixar ninguém de fora.
1: Mas a deputada Beatriz Cerqueira, do PT, ressaltou o papel mediador da Comissão de Educação e afirma que o percentual definido pelo governo não corrige as distorções na carreira.
5: Porque a gente chega a um nível de precarização tão estrutural que 5,4 não fará diferença. Desculpa a franqueza, assim. Quanto que é 5,4 na recomposição do salário da professora? Alguém faz a conta aí para mim e me fala em reais quanto que é. Mas não consegue resolver. A gente está num nível de precarização que ele é gigantesco.
1: O conteúdo completo dessa audiência está no portal almg.gov.br. Da Assembleia Legislativa em Belo Horizonte, Luiz Felipe Balona.

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1: A ausência de política habitacional e o fim de instrumentos de mediação de conflitos agravam as disputas por terra e moradia no Estado. Essa é a conclusão de movimentos sociais e parlamentares sobre a situação fundiária em Minas Gerais. O tema é um dos focos de fiscalização da Comissão de Direitos Humanos da Assembleia. Moradores de ocupações rurais e urbanas no estado participaram da audiência. Eles relataram os problemas vividos por essas comunidades, como a falta de abastecimento, saneamento básico e coleta de lixo, além de enfrentarem processos arbitrários de reintegração de posse. São moradores de comunidades como o Residencial Alterosa, em Ribeirão das Neves, na Grande BH, da Agrovila Serrinha, em Frutal, no Triângulo, e das ocupações Irmã Dorothy, no Barreiro, em BH, Três Marias e Rancho Paraíso, na região central, Fidel Castro, em Uberlândia, Triângulo, e Vila Maria, no bairro Betânia, também na capital. Um dos relatos é de Dalila Esther, que deixou a ocupação Canaã, em Betim, na Grande BH, e ainda não teve a questão da moradia resolvida.
2: Porque há mais de 10 anos a gente está esperando, e a gente também precisa da nossa moradia, porque a gente vai ficar pagando aluguel até quando? E a prefeitura, no acordo que eles fizeram com a gente na mesa de negociação, eles falaram que com 6 meses ia dar a casa, o projeto Minha Casa Minha Vida. Mas até hoje não saiu esse projeto e não tem reajuste nenhum do valor do aluguel.
1: Para o coordenador nacional do Movimento dos Trabalhadores Sem Teto, Jairo dos Santos, a situação se agrava pela falta de uma política habitacional, mesmo o Estado tendo áreas para a construção de moradias.
3: Se a gente for citar todos esses imóveis qualificados do Estado, que poderiam servir para habitação de interesse social, nós temos mais de 5 milhões de metros quadrados disponíveis para a construção de moradia do governo do Estado de Minas Gerais.
1: Segundo a Justiça Federal, em Minas existem 228 processos sobre a questão fundiária. Cerca de 50 deles têm o acompanhamento da Comissão Regional de Soluções Fundiárias do Tribunal Regional Federal da 6ª Região. É o que revela o desembargador André Prado.
4: É possível uma saída distinta para os conflitos fundiários. Hoje nós temos 228 processos. Desses 228 processos, nós já atuamos em 33 processos. E nós temos 21 conflitos em acompanhamento. O impacto das soluções construídas desde 2025 significa 2.760 famílias já impactadas, com pessoas retiradas das margens do conflito.
1: Já a deputada Bela Gonçalves, do PT, que propôs a reunião, lamenta o fim da mesa de diálogo sobre conflitos fundiários no Executivo Estadual.
5: Que acabaram com a mesa de diálogo e negociação. Um instrumento importante que nós tínhamos de resolver conflitos fundiários, mesmo antes da DPF 828, que sustentam uma política de compreender conflitos fundiários como uma relação de crimes, bullying possessório, que deve ter uma atuação da polícia militar violenta e não dialógica, que busca solucionar conflitos e compreender o caráter legítimo de uma ocupação como manifestação de luta por moradia e luta pelo acesso à terra.
1: O conteúdo completo dessa audiência está no almg.gov.br. Da Assembleia Legislativa em Belo Horizonte, Luiz Felipe Balona.
0: Agora são 6 horas e 11 minutos.

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1: 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A solenidade é nesta quinta-feira, 18 de junho, às 7 horas da noite, no plenário. O endereço é Rua Rodrigues Caldas, número 30, no bairro Santo Agostinho, em Belo Horizonte. 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
0: 6 horas e 22 minutos.

0: 6:26. 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
1: Depois do Estado lançar um protocolo pioneiro voltado para a saúde das vítimas da mineração em Minas, o desafio agora é tirar as metas do papel e garantir que essa população receba atendimento médico especializado. Para comunidades e especialistas, o documento só vai ter valor se chegar à ponta do SUS, Sistema Único de Saúde. O tema foi debatido na Comissão de Direitos Humanos da Assembleia de Minas. Com 320 barragens em 61 municípios, o Estado lançou, por meio da Secretaria de Saúde, em fevereiro de 2026, um protocolo de assistência que é o primeiro do Brasil voltado para pessoas expostas às substâncias químicas da mineração. O texto foca em 5 metais pesados: manganês, arsênio, cádmio, chumbo e mercúrio, que foram identificados nas áreas de desastres em estudos, de acordo com a referência técnica da Secretaria, Gabriela Nunes. Ela afirma que a ideia é que seja uma ferramenta de apoio para quem está na linha de frente.
2: Dentro do protocolo, a gente traz a importância literária de todos esses metais, falamos sobre o atendimento, sobre a importância da vigilância e estar caminhando com a gente, e sobre a promoção e a proteção da saúde. O objetivo principal desse protocolo é aperfeiçoar e dar apoio aí os profissionais de saúde e os gestores que estão aí na linha de frente.
1: Mas apesar do avanço técnico, a coordenadora da Fiocruz Minas, Zélia Profeta, defende a criação de linhas de cuidado para organizar o fluxo do paciente desde a entrada no posto de saúde até o tratamento especializado e garantir que as metas saiam do papel. Segundo ela, os problemas apresentados pelas vítimas de tragédias ocorridas em Minas, como o rompimento da barragem de Brumadinho em 2019, que resultou em muitos casos de doenças de pele e transtornos de saúde mental, já são uma referência.
3: A nossa sugestão é que a gente faça uma oficina, já pensa aí em junho, talvez, para começar a pensar os fluxos, pensar as linhas, os fluxos e os pactos. Porque isso tem que ser pactuado, né? O gestor com a sua equipe, com a população, porque as linhas de cuidado, elas são isso, né? São construções onde a gente faz pactuações e tem compromissos, que a gente já entende que nós temos um acúmulo grande de conhecimento para já pensar as linhas de cuidado.
1: No território, a realidade é de falta de informação, segundo Jaqueline Martins, do Quilombo de Gesteira. Ela denuncia subnotificação de doenças nas cidades minerárias e falta de retorno para a população sobre as coletas de água e exames realizados.
4: É as pessoas entrando no nosso território, fazendo as coletas, fazendo análise, mas a devolutiva dos exames, dos laudos, não é passado para a população. Eles fazem para cumprir um papel, para falar que está fazendo, mas a população mesmo está desassistida.
1: O governo estadual afirmou que está elaborando um plano que inclui oficinas de escuta e capacitação em toxicologia para os profissionais envolvidos. Para apoiar essa estruturação, a deputada Bela Gonçalves, do PT, informou o destino de uma emenda parlamentar.
5: Esse ano eu destinei uma emenda parlamentar de R$ 600 mil para que a gente possa estruturar a política de atenção à saúde dos atingidos pela mineração. Nós sabemos que grande parte disso tem que ser custeado pelas poluidoras, pelas mineradoras criminosas, mas também nós, deputados e deputadas, podemos contribuir para que a gente tenha aqui inovações e propostas que consigam aumentar o controle social das pessoas sobre a aplicação desse protocolo de saúde.
1: Segundo a deputada, essa foi a quarta audiência realizada pela Comissão de Direitos Humanos desde 2023 sobre a saúde dos atingidos por barragens no estado. Da Assembleia Legislativa em Belo Horizonte, Graziele Mendes.
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1: 6 horas e 34 minutos.

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2: 13 minutos para 7 horas.

0: 3 minutos para 7 horas.
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3: Artistas de todo o estado podem mostrar o seu trabalho nos projetos culturais da Assembleia Legislativa de Minas. Estão abertas as inscrições para os editais do programa Assembleia Cultural, que seleciona atrações para a agenda do Parlamento em 2026.
4: Assembleia Cultural.
3: É uma oportunidade de ocupar gratuitamente espaços como o Teatro da Assembleia, a Galeria de Arte e o Espaço Democrático José Aparecido de Oliveira. Ao todo, os editais contemplam 5 projetos, com critérios específicos: o ZAS para diversas linguagens artísticas, o Mineiranças voltado para o artesanato e a economia popular, o Segunda Musical focado na música erudita e as ocupações da galeria e do teatro. Além da isenção de aluguel, os artistas contam com infraestrutura de som e iluminação e podem realizar venda de ingressos, no caso das apresentações, no teatro. A gerente de relações institucionais da LMG, Lídia Aninger, ressalta a importância de ampliar o alcance dessas oportunidades.
5: A nossa tentativa é que os projetos não fiquem só em Belo Horizonte, no entorno de Belo Horizonte, mas é atrair cada vez mais o interior aqui para dentro, porque a gente sabe que Minas Gerais é um estado muito grande, então a nossa cultura também é muito grande, é muito variada, então a nossa intenção é trazer essa variedade cultural para dentro da Assembleia.
3: O apoio à cultura é um compromisso contínuo da Assembleia Legislativa de Minas. Para se ter uma ideia, foram aprovadas 196 leis estaduais voltadas para a cultura nos últimos 6 anos. Entre elas estão muitos reconhecimentos de manifestações tradicionais do interior como de relevante interesse cultural, criação de selos setoriais e de polos produtivos, como o recente Polo Audiovisual de Cataguases e região. O setor também é tema frequente de audiências públicas e debates que ajudam a encaminhar soluções para problemas dos artistas, produtores e empresários da área e embasar propostas legislativas, além de fiscalizar políticas públicas culturais. Foram 120 discussões desse tipo desde 2019, entre elas os recentes debates sobre o carnaval, a precarização do trabalho dos músicos e a destinação de recursos do Fundo Estadual de Cultura. Esses e outros dados sobre leis e debates estão no painel Assembleia em Números e podem ser consultados por qualquer interessado no portal almg.gov.br. Também no portal podem ser feitas as inscrições gratuitas para os editais do Assembleia Cultural. Da Assembleia Legislativa em Belo Horizonte, Graziele Mendes.
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1: Balanço de ações para enfrentar os efeitos negativos do clima em Minas abre ciclo de prestação de contas do governo no Legislativo. A atividade faz parte da estratégia da Assembleia para monitorar as políticas públicas implementadas pelo Executivo. Na reunião de abertura, nesta segunda-feira, os parlamentares ouvem a Coordenadoria Estadual de Defesa Civil. O ciclo de prestação de contas do governo prossegue até dia 23 de junho. Secretários e dirigentes de órgãos e entidades estaduais serão ouvidos num total de 14 reuniões das comissões temáticas do Parlamento Mineiro. Representantes do governo estadual vão prestar contas sobre as ações desenvolvidas entre 1º de maio de 2025 até 30 de abril deste ano. A reunião de abertura trata das medidas do Estado para prevenir e enfrentar os impactos sociais, econômicos e ambientais dos eventos climáticos extremos do território mineiro. Essa questão se tornou uma das prioridades na agenda legislativa. Por essa razão, a Assembleia organizou um seminário que percorreu o estado em busca de soluções para atenuar os efeitos negativos da seca e chuva extremas e elaborou o Plan Crise Climática, um documento que reúne ações efetivas como o projeto Vitrines de Barraginhas para captar a água da chuva. As reuniões vão debater ainda as políticas públicas em áreas como segurança, agropecuária, cultura, desenvolvimento econômico, assistência social, meio ambiente, educação, mobilidade e saúde. As reuniões de prestação de contas do governo vão ocorrer sempre no auditório José Alencar e cada uma delas terá transmissão da TV Assembleia. O cidadão também pode acessar o conteúdo completo dos debates no portal da Assembleia. O cronograma completo das reuniões de prestação de contas do governo pode ser consultado no portal almg.gov.br da Assembleia Legislativa em Belo Horizonte, Luiz Felipe Balona.
0: 7 horas e 5 minutos.

7:14. 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
1: Quatro novas comissões extraordinárias estão em funcionamento no Parlamento Mineiro nesta 20ª legislatura. Uma delas é a Comissão Extraordinária de Prevenção e Enfrentamento do Câncer. A criação do colegiado levou em conta a crescente incidência da doença, a necessidade de se ampliar o acesso aos exames de rastreamento e de diagnóstico precoce do câncer, a oferta insuficiente de serviços de oncologia habilitados no SUS e a disparidade na distribuição territorial desses serviços no estado. Vão ser debatidos assuntos como a dificuldade de acesso a quimioterápicos e a demora na incorporação de novos medicamentos pelo SUS para o tratamento do câncer, entre outros problemas relacionados à doença. O presidente da comissão é o deputado Elismar Prado, do PROS, e o vice, o deputado Enes Cândido, do PP. O prazo para funcionamento das comissões extraordinárias é de um ano, prorrogável pelo mesmo período. No fim dos trabalhos, as comissões extraordinárias devem apresentar um relatório com propostas de ações para a mesa da Assembleia. Acompanhe a Comissão Extraordinária de Prevenção e Enfrentamento do Câncer no portal almg.gov.br.
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Sete horas e 33 minutos.

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1: As questões que envolvem os direitos humanos são tratadas de forma especial na Assembleia. Os deputados são responsáveis pela análise de fatos que envolvem a defesa dos direitos individuais e coletivos, direitos políticos, direitos de grupos sociais minoritários, que são aqueles que sofrem algum tipo de exclusão ou discriminação, como mulheres e negros. Nas reuniões, os cidadãos são ouvidos com frequência em audiências públicas na Assembleia para relatar denúncias ou pedir providências contra o abuso dos direitos. A comissão é formada por deputados efetivos e 5 suplentes. Neste biênio, a comissão está sendo comandada pela presidente deputada Bela Gonçalves, do PSOL, e pela deputada Andréia de Jesus, do PT. Você pode acompanhar todas as ações da comissão e saber o dia e o horário das reuniões semanais no portal almg.gov.br.
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2: Estão faltando 11 minutos para as 8 horas.

8:05. 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
1: A segurança pública, preocupação de toda a sociedade, é um dos assuntos abordados por uma das comissões permanentes da Assembleia de Minas. Esse colegiado pode promover debates sobre todas as questões que envolvem a temática da defesa social, como as políticas carcerárias, o combate ao crime organizado, a recuperação e a reintegração de ex-presidiários. A comissão é formada por 5 deputados efetivos e 5 suplentes e se reúne toda semana. O presidente é o deputado Sargento Rodrigues, do PL, e o vice, o deputado delegado Cristiano Xavier, do PSD. Você pode acompanhar as ações da Comissão de Segurança Pública no portal almg.gov.br.
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2: A Assembleia realiza reunião especial para homenagear Odair Cunha pela eleição para ministro do Tribunal de Contas da União. A solenidade é nesta quinta-feira, 18 de junho, às 7 horas da noite, no plenário. O endereço é Rua Rodrigues Caldas, número 30, no bairro Santo Agostinho, em Belo Horizonte. Saiba mais em almg.gov.br.
0: 8 horas e 19 minutos.

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1: Oito horas e 35 minutos.

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2: A Semana de Combate à Violência no Estado foi instituída pela Lei 13.316, de 1999, e deve ser comemorada na semana em que recai o dia 14 de junho. A data foi escolhida pelo legislador por ser o Dia Universal de Deus e o Dia da Liberdade de Pensamento. De acordo com a lei, a Secretaria de Estado da Educação deve promover o envolvimento de todos os alunos da rede pública estadual em atividades comemorativas durante essa semana. Os órgãos públicos estaduais interessados em participar da Semana de Combate à Violência devem promover palestras, debates, seminários e fóruns técnicos, tendo como tema principal o espírito de fraternidade e solidariedade. A Lei 13.316, de 21 de setembro de 1999, que institui a Semana de Combate à Violência no Estado, é de autoria do deputado Chico Rafael, quando atuou na 14ª Legislatura, entre os anos de 1999 a 2013.
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